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quem começa agora. Tenho que trabalhar muito. Eu trabalho muito, todos os dias estudo, ou seja viola, ou seja piano, ou seja órgão, todos os dias trabalho, todos os dias estou a compor. A gente tem que se dedicar a isto mesmo a fundo. Preciso ter muito trabalho, muita dedicação e muitas horas perdidas. Eu posso dizer que os meus últimos anos de conservatório eu já estudava 6 horas de piano por dia. Portanto, não é fácil. Temos que ter dedicação, temos que nos dedicar a isto. E isso é o conselho maior que eu dou. Muito trabalho.

0: Duas horas. 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

3 horas. 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

como seis muito justas para toda a gente. Quer nós queiramos, quer não, há sempre aqueles que vão ser sempre os mesmos, entre aspas, que eu vou percebendo à medida que o tempo avança, um bocado como é que funciona também a questão da indústria. Mas eu acho que há espaço, claro, para os artistas emergentes. E eu tenho vindo a perceber isso, sobretudo como um artista de rua. O mundo é muito grande e nós não somos

Eu só queria dizer que é muito normal estas coisas acontecerem e nós acharmos que isto é sobre nós e que o problema é nosso. Então quando eu fiz Eu Fui Longe Demais, que é uma música que fala muito sobre o eu estou aqui fechada, eu quero ser mais, mas eu não consigo. E é tipo uma revolta para com a própria pessoa de o que é que tu estás a fazer, porque é que tu não és suficiente. E que eu sei que há muita gente que se identificou com esta música, porque esta foi a minha música com mais streamings, esta foi a minha música que mais pessoas me vieram dizer, olha, obrigada por teres lançado esta música. Eu sei que há muita gente que se identifica com isto.

0: 4 horas.
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Eu não sei como é que é ser artista nos outros países, portanto não tenho termo de comparação. Agora, em Portugal não é fácil, não é? E é cada vez mais difícil porque os lobbies são muito cerrados. Eu falo sempre despoderadamente desta questão, por muito que isto possa prejudicar-me, mas a verdade é que os lobbies da música em Portugal são extremamente cerrados, são muito fechados e dificultam muito a vida de cantoras como eu, que têm alguma dificuldade em se adaptar ao mainstream e em abdicar das suas próprias convicções e valores.

0: 5 horas.
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Mas não querem vir para esta profissão para serem famosos. Venham porque amam a representação, a arte de representar. E terem a humildade de começar cada trabalho como se fosse o primeiro. Não acharem que já sabem tudo.

O Alê Extraordinário era a pessoa indicada para fazer uma versão da Criatura da Noite. Portanto, esta nova versão foi toda recriada por ele. Não há nada do original da canção. Foi ele que recriou tudo. E eu apenas voltei a gravar a voz. E o André Conde gravou também um trombone nessa versão da Criatura da Noite. E deu uma nova roupagem, electro swing. Continua a ser uma versão muito alegre, bem disposta, que toda a gente reconhece.

0: Olá amigos, olá a todos. Hoje temos connosco um artista bem português. Um homem que faz do fado a sua religião e o seu modo de estar na vida. É um homem simples, possuidor de uma cultura de vida invejável e com a sua voz representa o que de bom se faz na música portuguesa e particularmente no fado. Rejeita, no entretanto, esse protagonismo e limita-se a pôr palavras experientes de ternura e de esperança nas canções que canta. É um homem tipicamente português, um homem de grande coração, um exemplo de vida. Olá, amigo.
1: Olá, eu não sei de quem é que estava a falar, mas ainda não chegou, por só cá estou eu nisto. Mas isto ninguém cumpre horários, sabe? Isto é só neste país. Se fosse na Alemanha que eu estive lá emigrado, isto na Alemanha andava...
0: Perdão, mas é que eu estava a falar de si. Era de si que eu estava a falar.
1: Estava... Pois estava, sim senhor. Estava e muito... Senhor Júlio...
0: Isidro.
1: Isidro? Onde é que eu fui buscar o Júlio?
0: Não, amigo, são dois nomes.
1: Bom, é que eu já estava a ficar preocupado. O senhor Isidro Júlio.
0: Não é nada, homem. É ao contrário.
1: Ao contrário? Você chama-se Oiluz Ordize? Realmente você tem cara de marroquino.
0: Não, só. Júlio Isidro.
1: Assim. Onde? Não, eu gosto tanto de ver trabalho. Onde é que ele está?
0: Sou eu, homem. Sou eu, Júlio Isidro, homem.
1: Pois é, claro que é. Olha, muito prazer. Já agora, aquele senhor marroquino...
0: Mas qual marroquino? Qual marroquino? Bem, vamos lá começar a nossa entrevista. Ora bem, a pergunta que se impõe é... O fado porquê?
1: Bom, eu, para ser sincero, eu já tinha tentado o reggae, o rap, mas não levava muito jeito. Aquilo é muito rápido, cachacum, cachaqui. Para mim, eu nunca tive jeito muito para línguas, não.
0: Mas diga lá, o seu CD de estreia parece que se chama Grandes Êxitos. Mas porquê Grandes Êxitos?
1: Porque é verdade. Eu tenho músicas que chegam a ter quase 5 minutos, o que é muito tempo para um fado, não é? E como eu não gosto de enganar as pessoas, pus Grandes Êxitos. Se bem que também há lá... Êxitos mais pequenos, 2 minutos e pix. Tá. Vareia.
0: Olha, qual é a diferença entre este CD de fado e um CD de fado qualquer?
1: Ainda bem que me faz essa pergunta, porque há muita diferença. Por exemplo, trata-se de um CD feito com o melhor plástico do mercado. Não há caro fogo. Ficou-me quase um aéreo a caixa fora as fotografias. Mas valeu a pena. Este plástico é resistente, é muito usado no estrangeiro. Lá por artistas como o Frank Sinatra, o Nat King Cole e o Jimi Hendrix.
0: Está bem, mas esses todos os artistas já morreram. Não sou racional, eles já morreram.
1: Já morreram. Pois já. Estão mortos, mas os CDs ainda cá estão. Essa é que é essa. Aí é que está é material que dura.
0: Ah, tem razão. Ora, consta que você já cantou com vários artistas internacionais. Até consta que você chegou a cantar com a Amália.
1: Com quem?
0: Com a Amália.
1: Amália. Sim, senhor, cantei muitas vezes com a Amália. Em casa. Na minha carrinha de caixa aberta. Uma vez até cantei com ela num karaoke.
0: No karaoke.
1: Foi nisso. Punha o CD da Best on Amália e lá cantávamos os dois.
0: Na qual? O Best on? O Best of Amália?
1: Não, é Best on, amigo. Você liga a aparelhagem no on. E depois canta off, é para desligar.
0: Mas a dona Amália está sempre on.
1: Está on.
0: Está off.
1: Eu pensava que ela já estava off.
0: Não. Continua sempre on nos nossos corações.
1: Ah, pois.
0: Ora bem, o que é que o Rochinol fazia antes de decidir enverdar pelo mundo do fado?
1: Fazia o menos possível, até porque estou de baixa médica há mais de 15 anos.
0: Você não me diga, é um homem doente.
1: Credo, homem, não, eu não gosto é de trabalhar. Eu gosto de dedicar o meu tempo à minha arte.
0: Ah, sim, então, para além da arte, também deve ter hobbies, ó, Sr. Rochinol. Tem hobbies?
1: Pois, tenho, sim, senhor, tenho 3 hobbies. 2 foi a minha irmã Natividade que me deu, lindos, muito mansinhos. E o outro, que é assim um bocado mais rafeiro, foi uma prima minha da Golga que me ofereceu pelos anos. Mas eu gosto muito de cães.
0: Eu estava a falar de hobbies, mas não interessa. Falando de música, o que é que acha destas novas tendências?
1: Eu, para ser sincero, senhor Júlio, eu estou um bocado preocupado com estas tendências porque parece que virou moda agora, né? Mas eu acho que cada um faz o que quer à vida. Eu confesso, quando andava na escola, um dia embebedei-me com a Amilcar, um amigo meu, e experimentei. Mas era muito novo, na altura, né? E a aguardente medronha era boa, aquilo batia. Hoje em dia acho que as pessoas são livres de fazer o que querem. Desde que não se encostem a mim, está tudo bem isto agora.
0: Pronto, está bem, já percebemos. Olha, depois deste CD, quais são os seus projetos para o futuro, ó, amigo Rochinol?
1: Acabar de pagar a casa, comprar marca frigorífica e levar a minha senhora ao Jerez.
0: Quer deixar ficar uma mensagem de esperança, talvez até mesmo um conselho às pessoas mais novas, aquelas que já cantam ou que querem vir a cantar o fado?
1: Não.
0: Não? Não. Bom, foi um prazer estar aqui em conversa consigo. Tenho a certeza que o CD vai ser um grande sucesso. Resta-me agradecer a sua presença e desejar-lhe toda a sorte do mundo, Sr. Rochinaldo.
1: Olha-me este, desejo-me toda a... E quem é que paga o parque? Não tenho o carro lá fora há 2 horas cheio de congelados. Não, devo achar que o único que anda dá dinheiro. Vá, passe para cá se queres.
0: Só tenho 10 ou...
1: Só tem 10, chega, é cá isso. Até logo, olha, e já agora, se virem por aí o Júlio Isidro, mandem-lhe um abraço meu, que gosto muito dele.

Sim, há uma preocupação para que tudo faça sentido e para que eu me identifique com tudo. Desde a letra da música, desde a musicalidade e da roupa, da maquilhagem. É tudo uma

Eu ficava verdadeiramente comovido por ver que naqueles senhores de família, invariavelmente, o Tio Guto pegava na viola e saltavam umas músicas nos senhores que eu não sabia que eram, mas aprendi a saber muito cedo, que era o Zeca Afonso, mas era o Correio da Oliveira, e aquelas coisas todas da luta durante o regime até o 25 de Abril. E eu via a comoção e a emoção com que o meu pai, o filho, as pessoas cantavam aqueles temas, e despertou-me em boa hora para perceber o que é que foi viver.

0: 7 horas.
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0: As rádios regionais, como a Rádio de Portimão, têm dado imenso foco a este meu projeto ao longo dos anos e é muito importante. É uma forma de nós chegarmos às pessoas através da rádio, que eu acho que é aí que a música tem que estar assente.
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Eu acho que hoje em dia, até certo ponto, ninguém descobre ninguém. Ou seja, nós como temos os meios da internet para nos promover, os artistas hoje em dia têm de se fazer descobrir. O que eu fiz foi fazer-me descobrir. Fiz um bocadinho um plano de lançamentos, com a ajuda de um grande amigo meu na altura, e estruturámos um bocadinho o nosso plano de ataque. E fomos pondo música a música na internet. Eu fazia vídeos em 3D, na verdade, com as técnicas que tinha aprendido nos meus cursos profissionais de multimédia, depois em artes plásticas, com suporte visual. Fui mandando para todas as revistas que eu conhecia, chateando toda a gente que eu conhecia, e fui-me fazendo descobrir.

um de apoio e um amor super correspondente com aquilo que eu queria fazer. E o apoio durante o programa e depois e desde então tem sido fenomenal, não é? Há uma correspondência, as coisas que eu faço as pessoas gostam e isso alimenta, chega perfeitamente para continuar a dar tudo, para além do gosto que eu tenho pela música, do amor.

0: 8 horas.
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2: O Algarve recebe na sexta-feira cerca de 70 decisores do setor turístico dos mercados de língua alemã para um congresso internacional. A iniciativa decorre em Albufeira, reunindo operadores turísticos, companhias aéreas, agentes de viagens e especialistas da Alemanha, Áustria e Suíça. O encontro é promovido pelo grupo editorial alemão FVW Median, em parceria com o Turismo do Algarve. Ao longo do dia serão debatidos temas como a evolução do mercado turístico alemão, a conectividade aérea e o posicionamento do Algarve face às novas tendências da procura internacional. O programa inclui ainda um workshop entre empresas turísticas da região e agentes internacionais. Segundo o Turismo do Algarve, o mercado alemão continua a ser estratégico para a região, tendo registado em 2025 um crescimento de 2,3% no número de turistas e de 1,4% nas dormidas. A greve geral, convocada para 3 de junho, deverá ter forte adesão no Algarve e provocar impactos em setores como transportes, escolas, saúde, serviços públicos e setor social, segundo um comunicado divulgado pelas estruturas sindicais da região. Os promotores da paralisação justificam a greve com a contestação ao novo pacote laboral, que consideram representar um ataque aos trabalhadores, apontando medidas relacionadas com despedimentos, contratação coletiva, horários de trabalho, precariedade e direito à greve. Segundo o comunicado, a realidade laboral no Algarve continua marcada por baixos salários, horários desregulados, precariedade e acumulação de empregos para fazer face ao aumento do custo de vida. As estruturas sindicais defendem políticas de valorização salarial, reforço dos serviços públicos, controlo dos preços de bens essenciais e melhoria do acesso à habitação. No âmbito da greve geral, estão previstas concentrações de trabalhadores em Faro, na Praça Alexandre Herculano, e em Portimão, no Largo da Mó, ambas agendadas para as 11 horas do dia 3 de junho. Um grupo de estudantes do ensino secundário participou numa maratona de 24 horas destinada à criação de propostas para o desenvolvimento futuro do Conselho de Albufeira, numa iniciativa promovida por associações juvenis, escolas e ensino superior. A iniciativa, denominada Albuera Rau, reuniu alunos do Agrupamento de Escolas de Albufeira Poente, representantes associativos e docentes do ISMAT, Instituto Superior Manuel Teixeira Gomes. Durante a maratona, os participantes debateram áreas como habitação, cultura, mobilidade, tecnologia, ambiente, turismo, desporto e ação social, com o objetivo de desenvolver propostas estratégicas para o município. Segundo a organização, os trabalhos decorreram com apoio técnico e científico de especialistas ligados ao ISMAT, através de metodologias de cocriação e design thinking. As propostas elaboradas pelas equipas deverão agora ser organizadas num documento final destinado a ser apresentado às entidades competentes após uma fase de avaliação e auscultação comunitária. A edição de 2026 do Caminho Português de Santiago à Vela, peregrinação marítima entre o Algarve e a Galiza, já está a decorrer, envolvendo cerca de 28 veleiros e mais de 80 participantes ao longo da costa atlântica portuguesa e espanhola. A iniciativa, promovida pela Associação Nacional de Cruzeiros e pelo Fórum Oceano, decorre até 16 de junho e recria simbolicamente o histórico Translácio Jacobeu, ligando vários portos de Santiago através de um percurso marítimo entre Vila Moura e Vila Garcia de Arosa. Segundo a organização, os nautas peregrinos irão percorrer cerca de 500 milhas náuticas ao longo de 12 escalas em território português e galego, numa iniciativa que conjuga turismo náutico, espiritualidade, sustentabilidade ambiental e valorização das comunidades costeiras. O projeto conta com o alto patrocínio do Presidente da República Portuguesa e apoio institucional da Marinha Portuguesa. Portimão volta a celebrar os Santos Populares com a realização da 25ª edição das Marchas Populares e dos Tradicionais Arraiais, numa programação que se prolonga ao longo do mês de junho nas três freguesias do concelho. Os desfiles das Marchas Populares realizam-se nos dias 4, 5, 12, 19, 26 e 28 de junho, enquanto os arraiais decorrem nos dias 6, 13, 20 e 26 de junho, reunindo música, bailaricos, gastronomia e animação popular. Participam este ano nas marchas o Sporting Glória ou Morte Portimonense, a Sociedade Recreativa Figueirense, o CIRM, Clube de Instrução e Recreio Mexilhoeirense e a Marcha da Vila de Alvor, organizada pela Junta de Freguesia de Alvor, com o apoio do voluntariado local. Pela primeira vez, integra também os desfiles a CRACEP, a Cooperativa de Reeducação e Apoio ao Cidadão Excepcional de Portimão, numa participação apontada pela organização como reforço do caráter inclusivo das marchas. O serviço.
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2: Paula Freitas quer corrigir erros cometidos na educação. A presidente da Câmara de Vila do Bispo, em entrevista ao Jornal do Algarve. Paula Freitas, do PSD, destronou o PS em Vila do Bispo, que liderava a autarquia há 16 anos, considerando um erro de governação a falta de atenção dada à educação, uma das prioridades para o atual mandato. Com olhos postos num possível segundo mandato, quer garantir habitação digna aos vilabispenses e fixar profissionais. Outro grande desafio, reconhece, é não fazer as pessoas se sentirem menos valorizadas do que a natureza. Castro Marim e o ALG avançam com um hub criativo no Azinhal. Domingos Caetano sempre quis fazer música à sua maneira. Há pessoas que sobem ao palco para cantar e depois há pessoas que sobem ao palco para fazer os outros sentir. Domingos Caetano é claramente das segundas. Diz que foi a vida que escolheu e tem que se dar feliz por isso, afirmou em exclusivo ao Jornal do Algarve. Falou sem filtros, sem poses, com uma leveza rara, como se décadas de estrada, palcos e multidões não lhe tivessem roubado o essencial, o prazer puro de fazer música. Futuro da antiga fábrica da cerveja Divide Farenses, projeto cultural ou de hotelaria? Jogos de Kelfes vencem prémio internacional, Lultano sobe à Liga 3 de futebol e concurso para captar água no Pumarão, lançado em junho. 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

Mas o exercício que eu depois apliquei foi o de tentar conciliar as minhas preferências com as preferências do meu público-alvo, daquilo que eu sei que o meu público gosta, aquilo que o meu público consome de mim.

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1: No episódio de hoje, vou falar-vos do livro 8 Days at Yalta, ao Churchill, Roosevelt and Stalin, Shape the Post-War World, de Diana Priston, editora Pan Macmillan. Os três líderes, Franklin Roosevelt, Winston Churchill e Joseph Stalin, reunidos em Yalta, tinham apenas um único objetivo em comum: a rápida derrota da Alemanha nazi. Roosevelt era o mais jovem dos três, com 63 anos, e era o que menos saúde tinha devido à poliomielite que o tinha deixado paralisado da cintura para baixo. Nenhum estaria com saúde para dar e vender, pois a guerra tinha cobrado dos três. Daquela conferência havia de sair a nova ordem mundial do pós-guerra, com a Alemanha a ser talhada em quatro e Stalin a comprometer-se a entrar na Guerra do Pacífico, e de que haveria lugar à autodeterminação, democracia e eleições livres nos territórios ocupados, algo que seria apenas uma miragem. No terreno, as tropas russas detinham já uma posição que lhes permitia tirar vantagens negociais importantes. Por outro lado, em Yalta temos um Roosevelt já bastante enfraquecido fisicamente e cansado da guerra. Churchill, sempre eloquente, estava ciente de que o lugar da Grã-Bretanha era cada vez mais secundarizado no tabuleiro mundial. Mesmo assim, tenta segurar o império. E depois temos Stalin, que no auge do seu poder sabia que estava numa situação de superioridade em relação aos demais, a sua zona de influência sempre a aumentar. Roosevelt percebeu isso muito bem, porém a ideia era simples: fazer com que os russos enviassem tropas para o Pacífico e tentar que desta forma se poupassem vidas americanas. E, por outro lado, criar os alicerces para uma organização mundial que permitisse ao mundo nunca ter de viver uma terceira guerra mundial. No entanto, para a história ficaria a sensação de uma oportunidade perdida por tudo o que se seguiu, desde o emergir da Guerra Fria e da cortina de ferro que se ergueu na Europa às guerras da Coreia e do Vietnã. Boas leituras!
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0: 9 horas.
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nem sempre temos, mesmo quando pedimos ajuda, nem sempre temos as pessoas certas ao nosso lado. Felizmente também passei por isso. Mas também já tive pessoas que me salvaram a vida. Profissionais de saúde, sim. Tenho a plena consciência e tenho sido acompanhada pelas melhores pessoas. Tenho a melhor família sempre para saber lidar com as coisas, para não me ir abaixo como fui abaixo durante muito tempo. E, acima de tudo, eu estou a poder fazer aquilo que eu gosto. Eu estou a poder seguir o meu caminho na música.

aproveitem o tempo. Não se preocupem demasiado com o que já passou, carregando pesos de coisas mais que o passado, que muitas vezes as pessoas carregam. Não se preocupem demasiado em viver o futuro e tentem se concentrar naquilo que estão a fazer hoje. Isso é que, no fundo, acaba por fazer com que o futuro seja melhor. É aquilo que a gente consegue mudar no dia a dia para melhor. E que

0: 10 horas.
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Chiaro com à toa e 5:30. Muito bom dia, são agora 10:04. Estamos a começar mais uma emissão de Café e Companhia, emissão de quinta-feira para 28 de maio. E até às 13 horas vai poder contar com as nossas habituais rubricas, para além da nossa boa disposição e alegria em estar aqui deste lado. Quanto ao tempo, vamos continuar com muito sol, com uma temperatura hoje a atingir os 29 graus e um vento a soprar moderado. Bom tempo veio para ficar, portanto, pelo menos aqui no Algarve teremos muito calor durante o fim de semana e a próxima semana também. Daqui a pouco vou trazer-lhe as capas dos jornais e os principais temas que estão a marcar a atualidade de hoje. Seguimos em frente com um bocado dos Dama e logo depois o Frederico BC com a faixa Se For Amores. Bom dia, seja então muito bem-vindo.

Frederico BC, nesta manhã quente de quinta-feira, 28 de maio, dia em que a PJ realiza buscas em várias juntas de freguesia do PS e na sede do partido. Vai ser alargado o prazo de limpeza dos terrenos florestais até 30 de junho. Temperaturas globais vão continuar em níveis máximos nos próximos 5 anos e o tempo quente dá hoje algumas tréguas em Portugal. CIP e IGEC, previsão de crescimento da economia cai para 1,5%. Mais de metade dos novos polícias vão ser colocados nos aeroportos. Montenegro admite suspender sistema de controlo de fronteiras. Lei laboral, o PCP quer confrontar o governo com ataque a direitos e pede clarificação na Assembleia da República. E mais de metade dos inquiridos em estudo apresentam ansiedade meteorológica pós-Christine.

Vamos conhecer as capas dos jornais. Começamos com o Diário de Notícias. Linha SNS 24 com 2.222 queixas. Centros de saúde visados por não atenderem utentes. 28 de maio, a data que a direita radical pode tentar resgatar. Recordo que o golpe de 28 de maio de 1926 ocorreu há precisamente 100 anos e este golpe é um tema que volta ao centro da atualidade, porque este golpe derrubou a Primeira República Portuguesa, instaurou a ditadura militar e abriu caminho ao Estado Novo de António de Oliveira Salazar. Continuamos com as capas dos jornais, depois deste parênteses. Agora com o Público, entidades da saúde arriscam coimas pesadas por roubo de dados do SNS. Clima, onda de calor pode durar até 15 dias em alguns distritos. Regulador da banca pede mais poder para travar excessos no crédito. Agora o Jornal de Notícias. Criminosos foragidos da América Latina pedem asilo político para sair da cadeia e evitar a extradição. Vazio legal beneficia Hulk, um dos líderes do grupo brasileiro PCC, agora libertado por excesso de preventiva. É o segundo caso no mês. Violência doméstica obriga a proteger 684 crianças. Empreiteiro paga viagem à namorada de engenheiro das Águas de Gaia. Agora o Correio da Manhã. Gestora do Siresp acumulou 3 salários. Uma inspeção das finanças revelou estas irregularidades. Quando Viegas Nunes liderava a instituição, Paula Casimiro continuou a dar aulas sem autorização ministerial. Agora, o Negócios traz à capa a Exponor, vendida por mais de 32 milhões a português. Governador quer poder vinculativo nas regras do crédito para a casa. CMVM pede ao Executivo que veja a Bolsa como uma opção para privatizações. Sarmento mantém cortes para o SNS, se divida em atraso subir. Agora, o Jornal Económico. Turismo receia que filas causem desastre no verão. Governo vai cortar na necessidade de pareceres para projetos. CIP revê crescimento em baixa por causa da energia e dos juros. Avaliação das casas aumenta 16% em abril e bate recorde. Agora a imprensa desportiva. Mercado vai pela sombra, faz a manchete do jornal O Jogo. André Vilas Boas explica a abordagem portista ao defeso. Agora o Record. Varandas arrasador, o presidente do Sporting culpa jogadores pelo escândalo no Jamores. E fecho com o jornal A Bola, carta blanca com Mourinho na capa. Benfica e Real Madrid já conversam com intermediação de Jorge Mendes. As Águias querem receber 15 milhões de euros e liberdade para tratar da pasta do novo treinador. Marco Silva chegou, entretanto, ontem a Lisboa. As decisões estão para breve. É tudo. Voltamos à música para escutarmos a Filipe Azevedo com a faixa Apenas Diferente.

0: 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Uma compilação de Paulo Jorge de Sousa Pinto com edição de Daniel Vieira. 28 de maio de 1961. Surgimento da Amnistia Internacional. Foi publicado neste dia no jornal britânico The Observer um artigo com o título The Forgotten Prisoners, Os Prisioneiros Esquecidos, da autoria do advogado Peter Benenson. O texto chamava a atenção para a impotência que qualquer um sentia ao ler as frequentes notícias sobre pessoas presas, torturadas ou executadas apenas por os seus governos não aceitarem as suas opiniões ou a sua religião. Invocando a Declaração Universal dos Direitos Humanos, o autor apelou à formação de um movimento da opinião pública mundial pela libertação do que chamou de prisioneiros de consciência, ou seja, todas as pessoas punidas apenas por exprimirem as suas opiniões e que não advogassem o uso da violência. A essa campanha deu o nome de Apelo pela Amnistia 1961, que pouco depois passou a chamar-se Amnistia Internacional. Benenson contou que a ideia de lançar a campanha surgiu após ter lido num jornal britânico que dois estudantes portugueses haviam sido presos por terem brindado à liberdade. À frente de um pequeno grupo de advogados, escritores e editores britânicos, abriu um escritório em Londres para recolher dados sobre os prisioneiros de consciência em todo o mundo e centralizar as ações da campanha. A intenção era apelar aos cidadãos de todas as nações que escrevessem cartas aos respectivos governos como forma de não permitir que essas pessoas fossem esquecidas e exigir a sua libertação. A campanha pela amnistia, lançada por Benenson, deveria durar um ano, mas o texto foi reproduzido pelos jornais de todo o mundo e o escritório em Londres foi inundado com cartas de apoio. Em julho, Benenson decidiu criar uma organização permanente a que foi dado o nome de Amnistia Internacional. A organização ganhou o Prémio Nobel da Paz em 1977 pelo seu trabalho na defesa da dignidade humana contra a tortura, a violência e a degradação. Atualmente possui mais de 7 milhões de membros e apoiantes e é reconhecidamente a maior e a mais respeitada organização mundial de defesa dos direitos humanos. 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

Olá, boa quinta-feira. O Dia Internacional do Brincar celebra-se a 28 de maio. O World Play Day é um evento conhecido como Dia Internacional do Brincar ou Dia Mundial do Brincar, que é celebrado em mais de 40 países do mundo, Portugal incluído. Apesar do brincar ser uma das atividades mais comuns da infância, ela é muitas vezes negligenciada, com os pais a não terem tempo para os filhos, com a crescente urbanização e perda de locais de brincadeiras, assim como com a comercialização do brincar com o crescimento dos videojogos. Hoje vamos dar os parabéns a você, a Kylie Minogue, pelos seus 58 anos. Ela é cantora, compositora, atriz, produtora musical e personalidade da televisão australiana, com vendas de mais de 80 milhões de discos em todo o mundo. Minogue é a artista australiana que mais vendeu unidades em todos os tempos e foi conhecida por se reinventar na música e na moda, sendo referida pela imprensa europeia como a princesa do pop. Kylie decidiu-se aventurar como artista musical no final dos anos 80, lançando 4 álbuns de estúdio, acumulando vários singles entre os 10 primeiros lugares do Reino Unido e na Austrália.

0: 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Destaques do semanário Jornal do Algarve. Paula Freitas quer corrigir erros cometidos na educação. A presidente da Câmara de Vila do Bispo em entrevista ao Jornal do Algarve. Paula Freitas, do PSD, destronou o PS em Vila do Bispo, que liderava a autarquia há 16 anos, considerando um erro de governação a falta de atenção dada à educação, uma das prioridades para o atual mandato. Com olhos postos num possível segundo mandato, quer garantir habitação digna aos vilabispenses e fixar profissionais. Outro grande desafio, reconhece, é não fazer as pessoas se sentirem menos valorizadas do que a natureza. Castro Marim e o Alga avançam com um hub criativo no Azinhal. Domingos Caetano sempre quis fazer música à sua maneira. Há pessoas que sobem ao palco para cantar e depois há pessoas que sobem ao palco para fazer os outros sentir. Domingos Caetano é claramente das segundas. Diz que foi a vida que escolheu e tem que se dar feliz por isso. Afirmou em exclusivo ao Jornal do Algarve. Falou sem filtros, sem poses, com uma leveza rara, como se décadas de estrada, palcos e multidões não lhe tivessem roubado o essencial, o prazer puro de fazer música. Futuro da antiga fábrica da cerveja divide farenses, projeto cultural ou de hotelaria? Jogos de Kelfes vencem prémio internacional, Lultano sobe à Liga 3 de futebol e concurso para captar água no Pumarão, lançado em junho. 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

0: Agora, a informação que nos chega do mundo agrícola, o Instituto da Vinha e do Vinho e o Instituto de Financiamento da Agricultura e Pescas anunciaram medidas excepcionais de apoio ao setor vitivinícola na sequência dos danos provocados pelas intempéries registadas entre 28 de janeiro e 15 de fevereiro deste ano. O objetivo é minimizar os impactos nas explorações afetadas por condições meteorológicas adversas. O Conselho da União Europeia definiu a sua posição sobre parte do pacote legislativo conhecido como Omnibus X, integrado na agenda de simplificação regulatória. A proposta visa reduzir a complexidade de regras em áreas como produtos fitofarmacêuticos, biocidas, alimentação animal, controlos oficiais e normas de saúde e bem-estar animal. O European Crop Care Association manifestou apoio à proposta da Comissão Europeia de harmonizar os períodos de proteção de dados, alertando, contudo, para a necessidade de alterações que evitem incertezas jurídicas e custos adicionais para o setor. Em Portugal, persistem críticas quanto à execução dos apoios após os prejuízos causados por tempestades que há cerca de 4 meses provocaram danos superiores a 5,3 mil milhões de euros, sobretudo no centro do país. Empresários, autarquias e particulares continuam a reportar atrasos na chegada das compensações. No plano económico, o setor do agribusiness registou em 2025 um volume de investimento institucional de cerca de 1.200 milhões de euros na Península Ibérica, o que representa um crescimento de 50% em termos homólogos, com Portugal a reforçar a sua posição em operações de maior dimensão. Os laboratórios colaborativos foram destacados num estudo da Porto Business School, que estima que estas entidades geraram 261,6 milhões de euros em valor acrescentado bruto entre 2021 e 2025. O Ministro da Economia e Coesão Territorial rejeitou críticas sobre a reforma das Comissões de Coordenação e Desenvolvimento Regional, as CCDRs, afirmando que as alterações não configuram uma regionalização encapotada e permitem poupanças anuais de cerca de 500 mil de euros. O setor agrícola prepara-se para a realização da FNA, Feira Nacional de Agricultura, Feira do Ribatejo, que decorrerá entre 6 e 14 de junho no Ribatejo, com destaque para os pequenos frutos como tema central da edição deste ano. A feira mantém-se como um dos principais eventos do setor agrícola em Portugal, reunindo inovação, debate e oportunidades de negócio ao longo de 9 dias. É tudo. Daqui a pouco vamos servir café. O Expresso Curto de hoje é da autoria do jornalista Pedro Cordeiro, editor da secção internacional do Expresso. Ela vem aí. Ela vem por aí, assim é que é, e nunca chega sozinha, é o título. Portanto, já lá iremos. Vamos buscar aqui uma música mais curtinha, ou melhor, um testemunho. Vamos ouvir o Pedro Mafama.
1: A minha mãe, na graça, tentava escapar muito da música de baile.
0: Porquê?
1: Porque nós tínhamos um baile mesmo à porta de casa, durante o mês inteiro. E os churrascos, a minha mãe passava.
0: É gira é para os outros, que lá vão, não é para quem lá mora.
1: Mas eu sempre adorei, mesmo.
0: Quer dizer que és um bom bailarino? Ou um pé de chumbo?
1: É pá, eu não posso dizer que seja um bom bailarino, mas sou um bailarino que tenta música, ou seja... Eu não sei se tenho a técnica certa, ponho as mãos no ar e sinto. Aliás, como se vê-se no Estrada, eu a dançar com as mãos no ar e no preço certo também. E acho que se vê que não está ali um dançarino de salão, mas está ali uma pessoa que se sente com alegria o bar.
0: É que se está a divertir, nem mais. Morreu há 100 anos a Primeira República. O general Manuel de Oliveira Gomes da Costa encabeçou o golpe que de Braga a Lisboa abriu alas a meio século de ditadura. Esta acabaria chefiada, sobretudo, por outro de Oliveira, após colisões entre o militar integralista e outros como Mendes Cabeçadas. A história foi contada pelo Ricardo Silva na última edição da revista do Expresso, com um apontamento do Jorge Leitão Ramos sobre um filme que aborda o fim de vida do ditador português, com um lugar cativo entre os 10 mais duradouros da história do planeta. Achei curioso o texto arrancar com a narração de uma manobra de desinformação em 1926, bem antes das redes sociais. Proponho um curto diferente. Fui pesquisar trabalhos recentes do Expresso com menções à ditadura, com o obituário de João Abel Manta, da Carla Quevedo, que evoca não só o vasto legado de caricatura política do artista, a quem homenageio ao ilustrar a newsletter com as suas Idades de Salazar, como a sua obra artística mais vasta. O motor de busca do jornal conduz-me a um texto de há 2 anos. Não sei porquê, mas é oportuno, em que a Joana Pereira Bastos e a Raquel Moreira elencam símbolos do Estado Novo que permanecem em Portugal, como 17 ruas com o nome do ditador. Já o Hélio Carvalho vai a Braga ver a estátua de Gomes da Costa, que poucos por lá sabem quem foi. Num salto para o presente, encontro a Helena Bento a escrever sobre um estudo europeu que dá conta do estado lastimoso da participação cívica, aspecto crucial quando toca a medir a qualidade de uma democracia, não menos relevante do que as eleições livres e justas ou as liberdades de expressão, informação e associação, entre outras. Também esta semana, o Presidente da República, com o maior mandato democrático de sempre em Portugal, repudiou a ditadura metafórica dos calendários eleitorais para lançar pertinente exortação ao entendimento entre partidos democráticos. É, de facto, dever deste se encontrar terreno comum a melhor forma de combater os inimigos da liberdade. Sobre perigos para a democracia, aprendo com a entrevista do João Sandfeld ao juiz brasileiro Luís Felipe Salomão, prestes a assumir a presidência do Superior Tribunal de Justiça do país irmão. Usar a democracia para atacar é um cavalo de Troia, alerta o magistrado que aborda recentes intentonas do lado de lá do Atlântico. Não que o lado de cá esteja a isso imune, mas soube bem ler ao entrevistado o elogio da reconstrução da democracia na Europa dos pós-guerras do século XX. Também no continente americano, mas a norte, há quem considere próprio de ditaduras o acordo insólito de Donald Trump com o fisco dos Estados Unidos da América. A Catarina Maldonado Vasconcelos explica. Ainda Washington e a mesma jornalista sabe quem era a primeira escolha de Trump para pôr à frente o Irão após o derrube inconcluso do regime teocrático? Mahmoud Ahmadinejad, antigo presidente, vindo da ala radical e, entretanto, caído em desgraça junto dos ayatollahs. O homem que queria eliminar Israel do mapa já tentou voltar à chefia do Estado, mas os clérigos impediram-no. Resta-lhe o consolo de ser mencionado num filme de Sacha Baron Cohen, enquanto, em termos pouco edificantes e sob o título O Ditador. Também de ditaduras fala o trabalho do Ángel Luis de la Calle sobre um misterioso cargueiro russo naufragado nas águas do Mediterrâneo em 2024. Sem esquecer as artes, Jorge Calado aproveita a estreia no Teatro Aberto da Ópera por Todos Nós para uma viagem pela história deste género em Portugal. A obra, que subiu este mês ao palco e sobre a qual também escreveu a Luciana Leiderfarb, baseia-se no romance Os Memoráveis de Lídia Jorge, tendo música de Eurico Carrapatoso e libreto de Vera Sampaio de Lemos e João Lourenço. A ação passa-se em 1975, ano charneira entre ditadura e democracia. Nos livros destacarei a recensão da Ana Bárbara Pedrosa, ao romance Perdeu-se Relógio de Senhora, de Alice Brito, da Companhia das Letras, que me deixou curioso e cujo pano de fundo é a ditadura salazarista. É o Expresso Curto de hoje, da autoria do editor da secção internacional, Pedro Cordeiro. Estamos na reta final da nossa primeira hora de emissão. Há mais 2 horas para ouvir. Depois da hora certa, trago as previsões para os 12 signos do zodíaco.

0: 11 horas.
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cujo Chama por Mim e Os Bandidos do Cante, com Nada Mais, a darem o pontapé de saída para a segunda hora de emissão, quinta-feira, 28 de maio. Vamos então conhecer as previsões para os 12 signos do zodíaco e começamos com o primeiro da lista, o signo Carneiro. Dia de ação e decisões rápidas. Tem tendência a resolver coisas pendentes sem muita hesitação. Evite, no entanto, responder ao impulso. Evite, no entanto, responder no impulso a discussões. É que nem tudo precisa de ser imediato. Touro, foco em estabilidade, questões financeiras ou práticas ganham destaque. É um bom dia para organizar, estruturar e evitar gastos por impulso. Gêmeos, comunicação em alta, telefonemas, mensagens e reuniões podem trazer informação útil. Atenção é ao excesso de dispersão. Faça escolha em relação àquilo que é mais prioritário, por exemplo. Caranguejo, dia emocionante, mas mais sensível, portanto, pode sentir a necessidade de recolhimento ou de resolver assuntos familiares. Evite absorver problemas dos outros. Leão, visibilidade em destaque, possibilidade de reconhecimento ou de se colocar em evidência no trabalho. Use isso com equilíbrio, mas sem necessidade de provar nada. Virgem, dia produtivo, boa capacidade de análise e resolução de problemas, ideal para tratar de assuntos pendentes ou burocráticos. Balança, relações pessoais ganham importância, pode haver necessidade de equilibrar opiniões diferentes. Diplomacia será a sua melhor ferramenta. Escorpião, intensidade emocional e foco profundo, bom dia para resolver algo que exige concentração. Evite controle excessivo sobre situações ou pessoas. Sagitário, a vontade de expandir e mudar está forte hoje. Pode surgir uma oportunidade de aprendizagem ou deslocação. Mantenha os pés bem firmes no chão. Capricórnio, responsabilidades em primeiro plano, dia de trabalho sério e consistente, resultados vêm do esforço acumulado. Aquário, ideias novas e alguma imprevisibilidade, bom para criatividade e inovação, menos para rotina rígida. Peixes é o último da lista, intuição elevada, boa capacidade de perceber o ambiente à sua volta, evite fugir de decisões práticas. E agora, o pensamento comum a todos, o dia não muda sozinho, muda quando decide como o vive. Ou como viver, assim é que é. Ai, vamos voltar. Vamos então voltar à música e escutar o Luís Portugal.

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São 11h26, vamos às novidades do mundo da música e começamos já com o segundo concerto de Bad Bunny no Estádio da Luz. Ficou marcado por vários momentos de forte ligação ao público português num espetáculo que voltou a esgotar o recinto e a gerar várias reações no meio artístico e mediático. Durante a atuação desta quarta-feira foi interpretado em coro pelo público o tema A Minha Casinha, dos Chutes e Pontapés, num dos momentos mais simbólicos da noite. O concerto contou ainda com várias referências culturais locais, repetindo a tendência da estreia do artista porto-riquenho em Portugal, que já tinha incluído excertos de canções de icónicas da música portuguesa. A presença de figuras públicas nacionais foi também notada, incluindo músicos, atores, futebolistas e influenciadores que assistiram ao espetáculo a partir das bancadas e da denominada Casita, espaço cénico integrado na produção do artista La Casita. No plano cultural mais amplo, o dia ficou igualmente marcado por várias notícias

No setor da música e do entretenimento, o Festival Sudoeste, por exemplo, continua sem edição confirmada para 2026, embora a organização mantenha contactos para um possível regresso em 2027, ano em que se assinalam 30 anos do evento realizado na Zambujeira do Mar. Em Lisboa foram anunciados novos concertos internacionais, incluindo a passagem de Billy Corgan dos Smashing Pumpkins com uma versão sinfónica de Melancholy and the Infinite Sadness no Coliseu dos Recreios, prevista para setembro. No campo editorial, destaque para novas edições discográficas e regressos ao panorama musical internacional, como o anúncio de um novo álbum dos Duruti Colum, projeto liderado por Vinnie Riley após 16 anos sem gravações inéditas. E é tudo quanto a novidades do mundo da música. Amanhã há mais. E falámos da casinha. Vamos ouvir os Chutes e Pontapés. E é o nosso momento de karaoke. Vamos cantar todos juntos.

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1: Olá, esta semana quero falar sobre uma coisa que todos nós, em algum momento da nossa vida, precisamos de aceitar. Ninguém nasce pronto. A vida não nos entrega uma versão final de quem somos. Não vimos ao mundo acabados, resolvidos, seguros, com todas as respostas certas no bolso. Vamos aprendendo pelo caminho, vamos tropeçando, vamos acertando, perdendo, escolhendo, voltando atrás, percebendo melhor. E talvez uma das coisas mais difíceis seja aceitar que temos o direito de mudar. O direito de mudar de opinião, de sonho, de caminho, de vontade. Mudar a forma como olhamos para nós, para os outros e para aquilo que um dia achamos que nos faria felizes. Porque durante muito tempo fomos ensinados a valorizar a consistência, a manter a palavra, a seguir o plano, a ser coerentes com aquilo que dissemos que queríamos. E claro que há valor nisso. Há beleza em ter esse compromisso. Há maturidade em não desistir à primeira dificuldade. Há força em continuar quando uma coisa ainda faz sentido, mesmo sendo difícil. Mas há uma pergunta que também precisamos de ter coragem de fazer. Continuar neste caminho ainda é compromisso? Ou já é uma prisão para mim? Porque há alturas em que aquilo que um dia nos serviu deixa de caber em nós. Um sonho que antes parecia enorme pode começar a apertar. Uma relação que antes parecia casa pode começar a parecer uma sala sem janelas. Um trabalho que antes dava entusiasmo pode começar a roubar-nos a vida. Uma versão nossa que nos protegeu anos, durante muito tempo, a certa altura começa a impedir-nos de crescer. E isso não é um fracasso. É um sinal de evolução. A pessoa que eras há 5 anos não sabia o que sabes hoje, não viveu o que viveste, não sentiu o que sentiste, não perdeu o que perdeste, não atravessou as quedas, as dúvidas, os silêncios, as desilusões, as aprendizagens que te trouxeram até aqui. Então, como é que podemos exigir que uma versão antiga de nós continue a decidir pela pessoa que somos agora? É como tentar vestir hoje uma roupa que nos serviu perfeitamente há anos. Na altura fazia sentido, ficava bem, era confortável, mas o corpo mudou, a vida mudou, a estação mudou. E continuar a vesti-la só porque um dia serviu não é uma lealdade, é um sofrimento. E talvez haja muita gente a viver assim, a tentar caber em decisões antigas, a tentar manter sonhos que já não sente, a tentar proteger uma imagem que já não corresponde à verdade, a tentar ser fiel a uma versão de si que foi necessária, mas que já não representa quem é hoje. E depois vem a culpa de mudar, a culpa de dizer, afinal, eu já não quero isto, a culpa de admitir, eu achava que isto me faria feliz, mas não fez. A culpa de perceber que aquilo que parecia o destino talvez fosse apenas uma etapa. Mas a vida é feita de etapas. E uma etapa não perde valor só porque acaba. Há caminhos que não existem para nos levar até ao fim. Existem para nos ensinar qualquer coisa enquanto os percorremos. Há pessoas que não chegam para ficar para sempre. Chegam para nos mostrar uma parte de nós. Há sonhos que nos movem durante uma fase e depois deixam de ser casa para se tornarem numa espécie de fronteira. E quando isso acontece, talvez a pergunta não seja porquê que eu mudei? Mas talvez seja, porquê que eu haveria de continuar igual depois de tudo o que eu vivi? Há uma coisa profundamente humana em mudar. As árvores mudam com estações. O mar nunca toca a mesma rocha da mesma maneira. A própria pele se renova sem pedir autorização à nossa culpa. Mas nós, seres dramáticos, com agendas cheias e notificações a apitar, achamos que temos de ser a mesma pessoa para sempre. Só porque um dia dissemos uma coisa com convicção. A verdade é que crescer também é ter coragem de nos desmentirmos. É olhar para trás e dizer, eu fiz o melhor que sabia com a consciência que tinha. E depois olhar para a frente e dizer, mas agora eu sei mais. Isto é maturidade. Maturidade não é nunca mudar. Maturidade é saber mudar sem nos odiarmos por isso. Porque muitas vezes confundimos mudança com instabilidade. Mas há mudanças que são sinal de saúde. Há mudanças que mostram que começamos a ouvir melhor o que sentimos. Há mudanças que revelam que deixamos de viver apenas para corresponder ao que esperavam de nós. E isto pode acontecer em tudo. Na profissão, nas relações, nas amizades, na forma como amamos, na forma como vemos, na forma como queremos viver. Quantas pessoas continuam num caminho que já lhes rouba a alma só porque um dia disseram que era aquilo que queriam? Quantas continuam numa relação onde já não se reconhecem só porque têm medo de admitir que mudaram? Quantas continuam a carregar as expectativas da família, dos outros, da sociedade, porque acham que mudar agora seria decepcionar alguém? Mas talvez haja uma traição ainda maior do que decepcionar os outros. É passarmos a vida inteira a trair quem somos agora para sermos fiéis a quem fomos um dia. E isso pesa. Pesa muito no corpo, pesa na alma, pesa no entusiasmo, na alegria, pesa naquela sensação estranha de termos uma vida que até funciona por fora, mas que já não respira por dentro. Porque viver não é só funcionar. Uma máquina funciona, uma pessoa precisa de sentido. E às vezes a vida começa a avisar-nos baixinho. Começa com uma inquietação, uma falta de vontade, um aperto no coração, uma sensação de que aquele lugar, aquela escolha, aquela versão de nós já não encaixa. No início a vida sussurra, depois, se não ouvirmos, ela vai começar a falar mais alto. E quando passamos muito tempo a ignorar o que já não faz sentido, o corpo acaba por falar por nós. Vem o cansaço, a irritação, a tristeza, a ansiedade, a sensação de estarmos a viver uma vida que parece certa aos olhos dos outros, mas é errada dentro de nós. E talvez mudar seja isto, voltar a alinhar a vida de fora com a verdade de dentro. Por isso o convite desta semana é este: olha para a tua vida com verdade. O que é que ainda te representa? O que é que já não cabe em ti? Que sonho estás a manter apenas porque tens medo de admitir que mudou? Que versão tua estás a tentar salvar quando talvez já fosse tempo de lhe agradecer e deixá-la ir? Porque tu tens direito a mudar, tens direito a crescer e tens direito a perceber que aquilo que antes parecia felicidade, afinal, era só uma ideia antiga de felicidade. E isso não te torna fraco, torna-te honesto. A vida é um processo. E talvez não estejamos aqui para encontrar uma versão definitiva de nós. Talvez estejamos aqui para ir ficando aos poucos cada vez mais verdadeiros. Até para a semana.
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2: O Fábio volta na próxima semana com mais um assunto que nos é muito... Ele tem palavras que eu reti aqui algumas. Ao longo da vida vamos tendo várias versões de nós e a mudança... E as mudanças são sinal de saúde. E muitas outras que ele disse, mas estas foram que tocaram mais. Portanto, o Fábio é de facto uma lufada de ar fresco. É aquele nosso momento zen. Ele dá-nos ferramentas, faz-nos pensar, repensar na vida como ninguém. Vamos à música, também ajuda a pensar. E esta é dos Def Leppard, vêm em dose dupla, com Love Bites e logo a seguir Put Some Sugar on Me.

Pour, e não put como há pouco referi, Pour Some Sugar on Me. São 11h50, vamos às curtas do dia. A nona edição da iniciativa Uma Imagem Solidária é inaugurada hoje na Fundação Portuguesa das Comunicações em Lisboa, reunindo 70 obras de fotógrafos portugueses e destinando as receitas ao Centro de Recuperação Infantil de Ferreira do Zêzere, no âmbito de uma ação de caráter solidário e cultural. A exposição, que regressa sob o mote da partilha solidária, reforça a ligação entre a produção artística nacional e causas sociais, envolvendo autores da fotografia portuguesa contemporânea numa mostra coletiva de beneficência. O Presidente da República destacou recentemente a importância da leitura como um pilar essencial da democracia e uma ferramenta contra a obediência a algoritmos, sublinhando o papel da literacia na construção de uma sociedade informada e crítica. O Governo anunciou que está a rever o modelo de apoio às artes, em vigor desde 2021, com o objetivo de introduzir mecanismos de atualização dos financiamentos em função da inflação, entre outras alterações estruturais ao sistema de apoio público ao setor artístico. A pianista Maria João Pires admitiu, a possibilidade de regressar aos estúdios para novas gravações, apesar de ter encerrado a sua carreira de concertos há cerca de 6 meses, mantendo assim uma ligação ao meio musical. O setor digital continua a evoluir, com o YouTube a preparar a introdução de sistemas automáticos de detecção e etiquetagem de conteúdos gerados por inteligência artificial, reforçando as suas políticas de transparência na plataforma. E é tudo. A nossa segunda hora está também a concluir. Vou regressar depois do meio-dia com mais informação e a boa disposição dos parodiantes de Lisboa. Damiano David e Dan Hartman para o final.

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As músicas são muito acessíveis. A língua portuguesa torna-se mais fácil e quando a música é verdadeira, é sentida, entra no ouvido e as pessoas não esquecem. Tivemos a ideia de tentar compor mais temas novos e estimular a continuação do projeto. E eu acho que havia de haver mais oportunidades a pegarem novos talentos e promoverem novos talentos. Para mim foi um prazer estar a falar com a Rádio Portimão e estar a rodar as nossas músicas.

Esta é uma peça de Janita Salomé, intitula-se Palestina com Fogo Fogo. São 12h27, vamos voltar à informação. Nesta manhã, início de tarde de quinta-feira, 28 de maio, entidades do SNS arriscam milhares de coimas por roubo de dados dos utentes. O roubo terá consequências na vida.

dos utentes durante anos, dizem os especialistas em cibersegurança. SPMS recusam esclarecer se o sistema de alerta funcionou e se notificaram as vítimas da violação de dados. Os Estados Unidos da América lançam novos ataques no Irão, junto ao Estreito de Hormuz. As forças norte-americanas voltaram então a atacar alvos militares iranianos, alegando ameaças à navegação e às tropas dos Estados Unidos na região. Ao fim de 3 meses, Trump continua sem resolver o problema que criou no Irão. O Irão quer muito fazer um acordo, repete Trump todas as semanas, mas o Estreito de Hormuz permanece encerrado e o Médio Oriente é uma zona de alta tensão. 3 meses de guerra agravaram o risco de inflação passar de temporária a persistente. Os responsáveis dos bancos centrais revelam nervosismo em relação ao risco de as expectativas de inflação deixarem de estar ancoradas. Primeira subida de juros vem a caminho na zona euro. Alexandre Poço critica chega na lei laboral. O vice-presidente do PSD confia que ainda é possível negociar a reforma laboral com o partido de André Ventura, mas avisa que não podemos sacrificar convicções no altar do diálogo. E que também não podemos ter posições postiças. Mais casos de infecções sexualmente transmissíveis, um problema de saúde que se está a agravar. Em Portugal, à semelhança de outros países europeus, a tendência de casos de IST é de subida. Os especialistas defendem campanhas para que entre os mais jovens haja consciência do risco destas doenças. Há mais de 950 nomes na lista dos grandes contribuintes, acompanhados pelo Fisco. Grandes grupos expandiram significativamente as suas redes de subsidiárias ou reorganizaram as suas estruturas societárias internas. Maior contributo para o aumento da lista é, assim, das filiais. Porque é que a Espanha parece grande por fora e pequena por dentro? José Hermida, correspondente parlamentar do El País, considera que Zapatero era encarado como uma figura ética na esquerda e que quem vai lucrar mais com as suspeitas de corrupção será o Vox. Nuno Borges, após o triunfo em Roland Garros, diz que se orgulha da sua consistência. O torneio francês perdeu a número 2 do ranking feminino, Helena Rybakina. E é tudo quanto à informação. A nossa emissão está também a concluir. Falta-nos ouvir os Parodiantes de Lisboa. Eu prometo regressar amanhã para a emissão de fim de semana, a partir das 10 horas. Desejo-lhe um espetacular dia de quinta-feira. Anime-se que o fim de semana está cada vez mais perto. Fique bem, fique em segurança. Antes dos Parodiantes, já sabe que teremos que passar aqui pela música para escutar Amália hoje com o tema Medo. Até amanhã.

0: Experientes apresentam Rapidinhas na Brasa, o programa da parada da paródia. A saúde à portuguesa, sem pressa, é para fazer. Se tiver a febre acesa, tem tempo para arrefecer. A temperatura daquele paciente continua a subir. O que é que eu faço?
1: O que é que faz? Olhe, quando levanta a fervura, apaga o lume. Porque as ordens são para poupar.
0: Como é que é, senhor doutor? Sempre vai operar o pâncreas do senhor Celestino?
1: Ah, vai ter que ser, enfermeira. Mas qual é a sua curiosidade sobre o pâncreas do Sr. Celestino?
0: É que não estava a lembrar-me bem de qual é o bisturi indicado, Sr. Doutor. O pâncreas é carne ou peixe?
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0: Meus senhores, está aberta a reunião do Executivo da Casa do Povo da Aldeia de Portugal.
1: Ah, raio! Estou cá com uma comissão? Olha lá, Maria, tu lavaste as cuecas com o quê?
2: Mas o que é isto? Lá por vós, vocês, serem marido e mulher, casados um com o outro, as reuniões de Casa do Povo não são reunidas para vocês falarem aqui da vossa roupa suja também.
1: Calma, compadre. Isto é uma emergência porque preciso de saber porque é que estou com esta comissão tão comichosa. É que se isto não for das cuecas, sou capaz de ter que ir ao médico do hospital lá da capital para ele ver o que é isto.
3: Que exagero, compadre. Não é preciso gastar o seu capital para ir ao médico à capital, porque hoje até é dia do doutor veterinário Bercal de Portugal.
0: Aguenta, Tomem, que isso deve ser, mas é das cuecas. Como estamos à espera da técnica lá do Ministério, pediste-me umas cuecas lavadas e como o detergente se tinha acabado, eu acabei por te lavar as cuecas com a farinha para alimentar os animais.
1: O quê? Com a farinha para alimentar os animais? Aí está! Esta comissão é filha da farinheira, é o que é!
2: Compadre, abre a porta, porque acaba de chegar um carro aqui em frente e saiu de lá uma mulher com cara de técnica.
1: Abre aí a porta, Maria, que é capaz de ser a técnica das pescas, a quem eu pedi uma audiência para ver se a gente passa a pescar qualquer coisa aqui na nossa terra.
3: É preciso ter lata, palavra de honra. Pescar o quê, se aqui não há mar e só chove quando pinga?
4: Olá! Eu sou a técnica das pescas que os senhores pediram ao Ministério. Então, qual é o problema?
1: Seja bem-vinda, senhora técnica das pescas. Sente-se, por favor. Agradecemos muito que tenha vindo tão depressa, porque nós já estamos à sua espera. Vai para uma eternidade, que até se faz tarde.
4: Bem, lá no Ministério nós também pensámos que não seria nada urgente, porque assim, para uma aldeia do interior, seria mais normal pedirem um técnico agrícola do que um técnico das pescas.
2: Mas é que nós, como uma agricultura está quase tão má como as pescas, resolvemos salvar a nossa agricultura voltando-nos para o peixe.
4: O senhor importa-se de explicar isso melhor e dizer o que afinal pretendem de mim?
1: Resolvemos instalar na nossa terra uma fábrica de conservas de peixe.
4: De peixe? Mas qual peixe?
1: Peixinhos da horta. A senhora técnica das pescas importa-se de nos ensinar como é que se fazem peixinhos da horta. Ou é preciso mandar vir lá das Europas um técnico das couves de Bruxelas?
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6: Hoje vamos conhecer uma empresa que escapou por pouco à falência. Em vez de brinquedos sexuais, passou a fazer barcos e agora vende-os desde o Minho até Valença.

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1: Olá, meus amigos. Bem-vindos ao magazine de economia dos novos parodiantes. Hoje estamos aqui numa empresa que tem um percurso verdadeiramente vulgar.
2: Exatamente, senhor professor. Nós realmente fomos obrigados a fazer uma viragem de 360 graus.
1: Olha lá, você deve estar enganado. Uma viragem de 360 graus quer dizer que dá uma volta completa e depois fica virado para o mesmo lado.
2: Oh, e foi isso que aconteceu. Nós primeiros mudámos o nosso negócio de tal maneira que viemos parar ao mesmo sítio. Mas depois percebemos que nos enganamos e voltámos a virar 180 graus.
1: Ah, bom, mas diga-nos lá, essa empresa chama-se Fábrica de Bonecas e Sufláveis de Peniche?
2: Exatamente. Somos a unidade industrial mais antiga no fabrico de brinquedos sexuais.
1: Mas já não fazem nada disso, não é?
2: Ah, infelizmente não. Era um negócio que nos dava muito prazer.
1: Mas lá diz o ditado, não misturar o negócio com o prazer.
2: Pois, lamentavelmente a crise toca a todos e a nós, olha, acertou-nos em cheio.
1: Mas o que é que aconteceu? As pessoas, de um momento para o outro, deixaram de comprar bonecas insufláveis, é?
2: Talvez, talvez. Mas depois também tivemos um azar. Houve um cliente que, em vez de ar, meteu hélio na boneca dele.
1: Ora, deixa-me adivinhar. Voou como se fosse um balão pela janela fora.
2: Não, não, não. Porque ele teve o bom senso de aprender com uma guita. O problema foi outro.
1: Qual foi?
2: Olha, o raio do homem fez lá o que tinha a fazer com a boneca, não é? Depois, no fim, apeteceu-lhe um cigarrinho. Sem querer, chegou a isqueira à boneca e, claro, como o hélio é altamente inflamável,
1: pumba, a boneca arrebentou com ele.
2: Pois, pois, ficámos com má fama. Ainda por cima, o homem meteu-nos em tribunal e tivemos que lhe pagar uma indemnização milionária.
1: Imagino, deve ter ficado na falência.
2: Ah, quase, quase. Só que depois eu tive uma ideia genial.
1: Ah, sim? Qual foi?
2: Ora bem, eu fui fazer uma pescaria com os amigos numa traineira, mas veio uma onda muito grande e virou o barco.
1: Credo.
2: Toda a gente tinha colete insuflável, menos eu. Ora, estava eu ali a esbacejar e a gritar por socorro, quando me lembrei que tinha no bolso uma boneca insuflável.
1: Mas olha lá, quem é que se lembra de levar uma boneca insuflável para a pesca? Onde é que você já viu isso?
2: Oh, professor Moedinha Carreira, você nunca foi à pesca, pois não?
1: Nem por isso.
2: Aquilo é uma seca. Chego a ser tardes inteiras ali agarrado à cana sem fazer nada. Vai daí. Lembrei-me de que podia entreter-me com a boneca nas horas vagas.
1: Olha que bela ideia.
2: Portanto, eu estava no alto mar, aflito, e pensei: se eu encher a boneca, agarro-me a ela e já não me afogo. E assim foi.
1: Então, foi aí que passou a dedicar-se ao fabrico de coletes salva-vidas em forma de boneca insuflável?
2: Sim, sim, sim. Ah, mas não teve lá muito sucesso.
1: Porquê?
2: Olha, porque a pessoa, quando caía à água e via-se ali agarrada a uma boneca, queria aproveitar para brincar um bocado e pronto. Às vezes vinha o helicóptero fazer o salvamento e os pescadores pediam para eles voltarem dali a uma horita.
1: Safados.
2: Enfim, como a ideia dos coletes não resultou, virei-me então para os barcos.
1: O quê? Não me diga que...
2: Isso mesmo, isso mesmo. Comecei a fabricar barcos insufláveis a partir das bonecas que não conseguia vender.
1: Não está mal visto, não sei.
2: Claro, claro que isto não se acerta logo à primeira, não é?
1: Pois.
2: Os primeiros barcos afundaram. Sabe como é? Não me lembrei que as bonecas, enfim, têm um furo no meio. E claro, mal os metia na água, os barcos afundavam logo.
1: Oh, credo.
2: Felizmente ninguém se magoou. E depois de uns quantos ajustes, ficou impecável. Quer ver?
1: O quê? Dar uma voltinha?
2: Claro, claro. Venha daí. Ah, e então que diz, professor, hein?
1: Muito jeitoso.
2: É confortável, não acha?
1: Sim, a gente quando se equilibra pode agarrar-se aqui a estas pegas.
2: Gosta, não gosta? Aproveitei os peitos das bonecas para fazer essas pegas onde a pessoa se agarra.
1: Mas eu logo vi que isto era muito agradável ao toque.
2: Pronto, pronto. Agora que já viu como isto funciona, podemos voltar ao porto.
1: Não, não. Devo mais uma voltinha. E se possível, com os alavancos para eu ter de me agarrar às maminhas. Quer dizer, às pegas.
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7: Isto não fica assim, senhor doutor. Vou exigir uma indemnização que lhe vai ficar na memória.
8: É a mim? Mas que culpa posso eu ter do vosso filho ter nascido assim?
7: Mal! Se o doutor seguiu toda a minha gravidez com ecografias e tudo o resto, como é que não deu por nada?
8: Ah, a culpa foi toda da senhora, fique sabendo. Com aquela mania dos desejos de comer choques com tinta e mais choques com tinta a todas as refeições, como é que queriam que o vosso filho viesse, hã?
7: Libório, o doutor esteve cá e disse que para te operar primeiro que os outros vai precisar de mais 5 mil euros. Ah, mas podes pagar as prestações.
9: Posso, ótimo. Se o doutor me garanta que eu vou ficar por cá mais 10 anos, eu pago-lhe 50 euros por ano, ok?
10: Apresentaram?

0: Uma hora.
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0: 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Destaques do semanário Jornal do Algarve. Paula Freitas quer corrigir erros cometidos na educação. A presidente da Câmara de Vila do Bispo em entrevista ao Jornal do Algarve. Paula Freitas, do PSD, destronou o PS em Vila do Bispo, que liderava a autarquia há 16 anos, considerando um erro de governação a falta de atenção dada à educação, uma das prioridades para o atual mandato. Com olhos postos num possível segundo mandato, quer garantir habitação digna aos vilabispenses e fixar profissionais. Outro grande desafio, reconhece, é não fazer as pessoas se sentirem menos valorizadas do que a natureza. Castro Marim e o ALG avançam com um hub criativo no Azinhal. Domingos Caetano sempre quis fazer música à sua maneira. Há pessoas que sobem ao palco para cantar e depois há pessoas que sobem ao palco para fazer os outros sentir. Domingos Caetano é claramente das segundas. Diz que foi a vida que escolheu e tem que se dar feliz por isso. Afirmou em exclusivo ao Jornal do Algarve. Falou sem filtros, sem poses, com uma leveza rara, como se décadas de estrada, palcos e multidões não lhe tivessem roubado o essencial, o prazer puro de fazer música. Futuro da antiga fábrica da cerveja divide farenses, projeto cultural ou de hotelaria? Jogos de Kelfes vencem prémio internacional, Lultano sobe à Liga 3 de futebol e concurso para captar água no Pumarão, lançado em junho. 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

Eu acho que é necessário construir músicas, e é isso que eu estou a fazer. Eu escrevo também e componho com a voz, componho uma melodia e depois de alguém. Mas pronto, neste momento eu tive a ideia realmente de lançar o Medley dos Heróis do Mar. Eu acho que música como aos anos 80 já não se faz, tanto em português como em inglês, não se faz.

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1: O ano é 2002. O estúdio é Ponderosa. Sejam bem-vindos. Sejam bem-vindos. Isto é o meu álbum. O meu álbum. Estes são os meus versos. Os meus versos. A minha história. Minha história. O meu tempo. A minha vida. A minha vida. Esta é a minha música. A minha música. O meu espaço. O meu pensamento. O meu pensamento. O meu sentimento. O meu sentimento. Sejam bem-vindos. Bem-vindos.

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1: A Polícia Judiciária está a investigar a morte de um homem de 38 anos encontrado numa obra de construção civil em Silves. O corpo foi encontrado na terça-feira de manhã no interior de uma obra localizada no centro da cidade, depois de o trabalhador não ter regressado a casa na noite anterior, segundo informações divulgadas por vários meios de comunicação social. A vítima foi encontrada pelo empregador, que alertou as autoridades. A Guarda Nacional Republicana deslocou-se ao local e acionou a PJ, que tomou conta da investigação por existirem indícios considerados suspeitos. De acordo com as informações conhecidas, o homem apresentava ferimentos na zona da cabeça, circunstância que levou à abertura de um inquérito para apurar as causas da morte. Até ao momento, as autoridades não divulgaram a identidade nem a nacionalidade da vítima e não foram anunciadas detenções relacionadas com o caso. A investigação prossegue sob coordenação da Polícia Judiciária. O Partido Socialista apresentou um projeto de lei que pretende garantir aos consumidores o direito a contactar um interlocutor humano sempre que interajam com empresas ou prestadores de serviços, mesmo quando existem sistemas automatizados de atendimento. A proposta prevê uma alteração à Lei de Defesa do Consumidor, passando a consagrar de forma explícita o direito de acesso a atendimento humano para além dos canais digitais, assistentes virtuais ou sistemas automáticos. Segundo o PS, o objetivo é assegurar que a evolução tecnológica não dificulte o acesso dos consumidores à informação, à resolução de problemas ou ao esclarecimento de dúvidas, sobretudo em situações mais complexas. O primeiro subscritor do diploma, o deputado Nuno Fazenda, defende que a medida visa humanizar o atendimento ao consumidor e proteger os cidadãos mais vulneráveis. Os socialistas sublinham que, embora os sistemas digitais permitam maior rapidez e eficiência, não devem substituir totalmente o contacto humano, especialmente em casos que exijam análise individualizada. O partido alerta ainda para as dificuldades enfrentadas por consumidores idosos com menor literacia digital ou com menor acesso a meios tecnológicos. A proposta refere igualmente estudos de entidades como a DECO que apontam limitações no acesso efetivo a atendimento humano em vários sistemas de apoio ao cliente automatizados. A APAL, Agência de Promoção de Albufeira, promoveu uma visita de imprensa com jornalistas nacionais com o objetivo de dar a conhecer a diversidade da oferta turística do concelho para além do tradicional segmento de sol e mar. A iniciativa decorreu entre os dias 20 e 21 de maio, em parceria com o município, e incluiu experiências de enoturismo, visitas ao centro histórico, atividades náuticas ao longo da costa e um safari pelo interior algarvio. O programa contou ainda com momentos gastronómicos e alojamento numa unidade hoteleira de 5 estrelas, recentemente requalificada. Segundo a APAL, esta ação integra a estratégia de promoção do destino e de captação de novos segmentos turísticos mais ligados à experiência e à qualidade da oferta, com o objetivo de reduzir a sazonalidade. A cidade de Portimão volta a receber o Portugal Beach Tennis Open entre 1 e 7 de junho, evento que vai transformar a Praia da Rocha num dos principais palcos internacionais da modalidade. A competição integra o Circuito Mundial de Ténis de Praia e inclui o Sand Series Portimão, prova equiparada aos Grand Slam da modalidade que decorre entre 3 e 7 de junho e reúne alguns dos melhores jogadores do ranking mundial masculino e feminino. Segundo a organização, estarão em competição vários atletas do top 10 mundial numa prova que atribui pontos para as Sand Series Tour Finals, agendadas para o final do ano na Arábia Saudita. O evento, organizado pela Federação Portuguesa de Ténis, com o apoio do município de Portimão, contará com cerca de 28 campos montados na Praia da Rocha e um programa alargado que inclui torneios para diferentes escalões, como mais 40 provas amadoras, competição júnior e sub-16. O arranque está marcado para o 1 de junho, com o torneio BT50 Portimão, destinado a pares masculinos, femininos e mistos, funcionando como prova de preparação para o Sand Series. A organização destaca ainda a participação da portuguesa Marta Magalhães, atual 22ª do ranking mundial, que em 2025 alcançou o segundo lugar numa prova internacional de pares mistos. A entrada é livre e o recinto terá bancadas com capacidade para cerca de 1.500 espectadores, estando igualmente prevista animação paralela com eventos ao pôr do sol. O Conselho de Lagoa vai hastear este ano 6 bandeiras azuis em várias praias do município entre 1 de junho e 30 de setembro, distinguindo a qualidade ambiental, segurança e acessibilidade das zonas balneares. As praias de Ferragudo, Praia Grande, Caneiros, Carvoeiro, Val Santianos, Senhora da Rocha e Val Olival voltam a receber este galardão internacional atribuído pela FEE e coordenado em Portugal pela Associação Bandeira Azul de Ambiente e Educação. A distinção reconhece o cumprimento de critérios exigentes relacionados com a qualidade da água, gestão ambiental, segurança e serviços de apoio aos banhistas. O município destaca ainda a manutenção da distinção Praia Acessível Praia para Todos, na Praia do Carvoeiro, atribuída pelo Instituto Nacional para a Reabilitação, que reconhece condições de acessibilidade para pessoas com mobilidade reduzida. Várias praias do concelho foram também distinguidas pela Quercus com o galardão Qualidade de Ouro, com base na qualidade da água. O município de Portimão inaugura no domingo, às 17 horas, a exposição fotográfica A Rifaina, da autoria de João Bracur, integrada nas comemorações do Dia Nacional do Pescador. A mostra é composta por 11 fotografias e resulta de um registro da faina da sardinha a bordo da traneira A Rifaina, desenvolvido em alto mar, num processo marcado por constrangimentos técnicos que levaram o autor a recorrer a diferentes equipamentos de captação de imagem. Segundo a organização, a exposição reflete uma abordagem visual assente na espontaneidade e na proximidade ao cotidiano da pesca, integrando também objetos ligados à atividade pescatória, como redes e instrumentos de bordo. No mesmo dia, às 21 horas, será exibido no auditório do museu o documentário A Rifaina, igualmente da autoria do fotógrafo, dedicado à pesca tradicional da sardinha e às comunidades ligadas ao mar. A exposição ficará patente até 26 de junho e poderá ser visitada de terça a domingo em horário alargado ao longo da semana. O projeto destaca a ligação do autor ao mar e à cultura marítima num percurso artístico centrado na fotografia documental e na paisagem costeira portuguesa.
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Olá, boa tarde. Seja bem-vindo à Rádio dos Portimonenses, que celebra o bom som nacional e as recordações internacionais. Estamos aqui na Rádio Portimão, prontos para lhe proporcionar 2 horas de puro prazer musical.

para mim é fundamental ver os rostos das pessoas e sentir a energia que estão a receber da nossa parte, porque ela reflete-se em nós de uma forma que só quem está em cima de um palco é que pode compreender e sabe do que é que eu estou a falar.

Já sou incontornável, uma voz eterna. E eu, quando era miúda, ouvia Edith Piaf. E quando eu cantava aquelas canções, o público ficava realmente muito entusiasmado com as canções da Piaf. Geralmente mantenho sempre uma canção de Edith Piaf. Continuo a interpretar o La Foule, que é um tema muito intenso, que eu gosto muito. O L'Avion Rose, sim, porque eu fiz uma versão no disco e geralmente, é claro, no concerto até gosto de fazer as duas versões. Faço a minha e faço também uma mais parecida com o original e as pessoas gostam de cantá-la comigo também.

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0: 3 horas. 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

quando acreditamos no nosso trabalho, somos menos vulneráveis àquilo que acontece de fora para dentro. Muitas vezes não é fácil, muitas vezes somos confrontados com inúmeras dificuldades, mas eu acho que tendo um trabalho em que acreditamos, tendo um trabalho consistente, eu acho que isso fará certamente com que essas dificuldades tenham um peso menor.

cada vez mais eu acho que é necessário os mais jovens se aproximarem dos mais velhos. Em termos profissionais, pela minha percepção, acho que não é logo uma primeira escolha. As pessoas procuram mais depressa, se calhar, trabalhar com a infância ou estarem mais ligadas às crianças. Mas depois de se descobrir o lado também do envelhecimento e o trabalhar, se calhar, numa instituição, muitas pessoas ficam surpreendidas e até acabam por gostar.

Estamos a finalizar a emissão de hoje, mas prometemos voltar amanhã com novas músicas e novas emoções. Obrigada por estar aí desse lado. Beijinho e tudo de bom para si.

0: 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Destaques do semanário Jornal do Algarve. Paula Freitas quer corrigir erros cometidos na educação. A presidente da Câmara de Vila do Bispo em entrevista ao Jornal do Algarve. Paula Freitas, do PSD, destronou o PS em Vila do Bispo, que liderava a autarquia há 16 anos, considerando um erro de governação a falta de atenção dada à educação, uma das prioridades para o atual mandato. Com olhos postos num possível segundo mandato, quer garantir habitação digna aos vilabispenses e fixar profissionais. Outro grande desafio, reconhece, é não fazer as pessoas se sentirem menos valorizadas do que a natureza. Castro Marim e o Alga avançam com um hub criativo no Azinhal. Domingos Caetano sempre quis fazer música à sua maneira. Há pessoas que sobem ao palco para cantar e depois há pessoas que sobem ao palco para fazer os outros sentir. Domingos Caetano é claramente das segundas. Diz que foi a vida que escolheu e tem que se dar feliz por isso, afirmou em exclusivo ao Jornal do Algarve. Falou sem filtros, sem poses, com uma leveza rara, como se décadas de estrada, palcos e multidões não lhe tivessem roubado o essencial, o prazer puro de fazer música. Futuro da antiga fábrica da cerveja divide farenses, projeto cultural ou de hotelaria? Jogos de Kelfes vencem prémio internacional, Loutano sobe à Liga 3 de futebol e concurso para captar água no Pumarão, lançado em junho. 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

0: 6 horas.
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0: 7 horas. 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
2: A Polícia Judiciária está a investigar a morte de um homem de 38 anos encontrado numa obra de construção civil em Silves. O corpo foi encontrado na terça-feira de manhã no interior de uma obra localizada no centro da cidade, depois de o trabalhador não ter regressado a casa na noite anterior, segundo informações divulgadas por vários meios de comunicação social. A vítima foi encontrada pelo empregador, que alertou as autoridades. A Guarda Nacional Republicana deslocou-se ao local e acionou a PJ, que tomou conta da investigação por existirem indícios considerados suspeitos. De acordo com as informações conhecidas, o homem apresentava ferimentos na zona da cabeça, circunstância que levou à abertura de um inquérito para apurar as causas da morte. Até ao momento, as autoridades não divulgaram a identidade nem a nacionalidade da vítima e não foram anunciadas detenções relacionadas com o caso. A investigação prossegue sob coordenação da Polícia Judiciária. O Partido Socialista apresentou um projeto de lei que pretende garantir aos consumidores o direito a contactar um interlocutor humano sempre que interajam com empresas ou prestadores de serviços, mesmo quando existem sistemas automatizados de atendimento. A proposta prevê uma alteração à Lei de Defesa do Consumidor, passando a consagrar de forma explícita o direito de acesso a atendimento humano para além dos canais digitais, assistentes virtuais ou sistemas automáticos. Segundo o PS, o objetivo é assegurar que a evolução tecnológica não dificulte o acesso dos consumidores à informação, à resolução de problemas ou ao esclarecimento de dúvidas, sobretudo em situações mais complexas. O primeiro subscritor do diploma, o deputado Nuno Fazenda, defende que a medida visa humanizar o atendimento ao consumidor e proteger os cidadãos mais vulneráveis. Os socialistas sublinham que, embora os sistemas digitais permitam maior rapidez e eficiência, não devem substituir totalmente o contacto humano, especialmente em casos que exijam análise individualizada. O partido alerta ainda para as dificuldades enfrentadas por consumidores idosos com menor literacia digital ou com menor acesso a meios tecnológicos. A proposta refere igualmente estudos de entidades como a DECO que apontam limitações no acesso efetivo a atendimento humano em vários sistemas de apoio ao cliente automatizados. A APAL, Agência de Promoção de Albufeira, promoveu uma visita de imprensa com jornalistas nacionais com o objetivo de dar a conhecer a diversidade da oferta turística do concelho para além do tradicional segmento de sol e mar. A iniciativa decorreu entre os dias 20 e 21 de maio, em parceria com o município, e incluiu experiências de enoturismo, visitas ao centro histórico, atividades náuticas ao longo da costa e um safari pelo interior algarvio. O programa contou ainda com momentos gastronómicos e alojamento numa unidade hoteleira de 5 estrelas, recentemente requalificada. Segundo a APAL, esta ação integra a estratégia de promoção do destino e de captação de novos segmentos turísticos mais ligados à experiência e à qualidade da oferta, com o objetivo de reduzir a sazonalidade. A cidade de Portimão volta a receber o Portugal Beach Tennis Open entre 1 e 7 de junho, evento que vai transformar a Praia da Rocha num dos principais palcos internacionais da modalidade. A competição integra o Circuito Mundial de Ténis de Praia e inclui o Sand Series Portimão, prova equiparada aos Grand Slam da modalidade que decorre entre 3 e 7 de junho e reúne alguns dos melhores jogadores do ranking mundial masculino e feminino. Segundo a organização, estarão em competição vários atletas do top 10 mundial numa prova que atribui pontos para as Sand Series Tour Finals, agendadas para o final do ano na Arábia Saudita. O evento, organizado pela Federação Portuguesa de Ténis, com o apoio do município de Portimão, contará com cerca de 28 campos montados na Praia da Rocha, e um programa alargado que inclui torneios para diferentes escalões, como mais 40, provas amadoras, competição júnior e sub-16. O arranque está marcado para o 1 de junho, com o torneio BT50 Portimão, destinado a pares masculinos, femininos e mistos, funcionando como prova de preparação para o Sand Series. A organização destaca ainda a participação da portuguesa Marta Magalhães, atual 22ª do ranking mundial, que em 2025 alcançou o segundo lugar numa prova internacional de pares mistos. A entrada é livre e o recinto terá bancadas com capacidade para cerca de 1.500 espectadores, estando igualmente prevista animação paralela com eventos ao pôr do sol. O Conselho de Lagoa vai hastear este ano 6 bandeiras azuis em várias praias do município entre 1 de junho e 30 de setembro, distinguindo a qualidade ambiental, segurança e acessibilidade das zonas balneares. As praias de Ferragudo, Praia Grande, Caneiros, Carvoeiro, Val Santianos, Senhora da Rocha e Val Olival voltam a receber este galardão internacional atribuído pela FEE e coordenado em Portugal pela Associação Bandeira Azul de Ambiente e Educação. A distinção reconhece o cumprimento de critérios exigentes relacionados com a qualidade da água, gestão ambiental, segurança e serviços de apoio aos banhistas. O município destaca ainda a manutenção da distinção Praia Acessível Praia para Todos, na Praia do Carvoeiro, atribuída pelo Instituto Nacional para a Reabilitação, que reconhece condições de acessibilidade para pessoas com mobilidade reduzida. Várias praias do concelho foram também distinguidas pela Quercus com o galardão Qualidade de Ouro, com base na qualidade da água. O município de Portimão inaugura no domingo, às 17 horas, a exposição fotográfica A Rifaina, da autoria de João Bracur, integrada nas comemorações do Dia Nacional do Pescador. A mostra é composta por 11 fotografias e resulta de um registro da faina da sardinha a bordo da traneira A Rifaina, desenvolvido em alto mar, num processo marcado por constrangimentos técnicos que levaram o autor a recorrer a diferentes equipamentos de captação de imagem. Segundo a organização, a exposição reflete uma abordagem visual assente na espontaneidade e na proximidade ao cotidiano da pesca, integrando também objetos ligados à atividade pescatória, como redes e instrumentos de bordo. No mesmo dia, às 21 horas, será exibido no auditório do museu o documentário A Rifaina, igualmente da autoria do fotógrafo, dedicado à pesca tradicional da sardinha e às comunidades ligadas ao mar. A exposição ficará patente até 26 de junho e poderá ser visitada de terça a domingo em horário alargado ao longo da semana. O projeto destaca a ligação do autor ao mar e à cultura marítima num percurso artístico centrado na fotografia documental e na paisagem costeira portuguesa.
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Eu acho que por ser sempre muito próprio, depende muito do que cada um deseja para si, mas sobretudo eu acho que para conseguirmos avançar com o entusiasmo inicial, para manter acesa a paixão que nos levou a dar o primeiro passo nesta caminhada, é importante conseguirmos preservar o prazer de fazer música pela música, o prazer de fazer arte pela arte, de partilhar música com os nossos companheiros, sobretudo manter o caminho com alegria, com convicção, procurando sempre ser honestos no nosso processo criativo também. Acho que são os segredos para manter o espírito vivo, a paz, neste caminho de arte.

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1: Senhor doutor, a temperatura daquele paciente continua a subir. O que é que eu faço?
2: O que é que faz? Olhe, quando levanta a fervura, apaga o lume. Porque as ordens são para poupar.
1: Como é que é, senhor doutor? Sempre vai operar o pâncreas do senhor Celestino?
2: Ah, vai ter que ser, enfermeira. Mas qual é a sua curiosidade sobre o pâncreas do senhor Celestino?
1: É que não estava a lembrar-me bem de qual é o bisturi indicado, senhor doutor. O pâncreas é carne ou peixe?
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0: Meus senhores, está aberta a reunião do executivo da Casa do Povo da Aldeia de Portugal.
1: Ah, raio! Estou cá com uma comissão? Olha lá, Maria, tu lavaste as cuecas com o quê?
2: Mas o que é isto? Lá por vós, vocês, serem marido e mulher, casados um com o outro, as reuniões de Casa do Povo não são reunidas para vocês falarem aqui da vossa roupa suja também.
1: Calma, compadre. Isto é uma emergência porque preciso de saber porque é que estou com esta comissão tão comichosa. É que se isto não for das cuecas, sou capaz de ter que ir ao médico do hospital lá da capital para ele ver o que é isto.
3: Que exagero, compadre. Não é preciso gastar o seu capital para ir ao médico à capital, porque hoje até é dia do doutor veterinário Bricalda de Portugal.
0: Aguenta, homem, que isso deve ser, mas é das cuecas. Como estamos à espera da técnica lá do Ministério, pediste-me umas cuecas lavadas e como o detergente se tinha acabado, eu acabei por te lavar as cuecas com a farinha para alimentar os animais.
1: O quê? Com a farinha para alimentar os animais? Aí está! Esta comissão é filha da farinheira, é o que é!
2: Compadre, abre a porta, porque acaba de chegar um carro aqui em frente e saiu de lá uma mulher com cara de técnica.
1: Abre aí a porta, Maria, que é capaz de ser a técnica das pescas, a quem eu pedi uma audiência para ver se a gente passa a pescar qualquer coisa aqui na nossa terra.
3: É preciso ter lata, palavra de honra. Pescar o quê, se aqui não há mar e só chove quando pinga?
4: Olá! Eu sou a técnica das pescas que os senhores pediram ao Ministério. Então, qual é o problema?
1: Seja bem-vinda, senhora técnica das pescas. Sente-se, por favor. Agradecemos muito que tenha vindo tão depressa, porque nós já estamos à sua espera. Vai para uma eternidade, que até se faz tarde.
4: Bem, lá no Ministério nós também pensámos que não seria nada urgente, porque assim, para uma aldeia do interior, seria mais normal pedirem um técnico agrícola do que um técnico das pescas.
2: Mas é que nós, como uma agricultura está quase tão má como as pescas, resolvemos salvar a nossa agricultura voltando-nos para o peixe.
4: O senhor importa-se de explicar isso melhor e dizer o que é que afinal pretendem de mim?
1: Resolvemos instalar na nossa terra uma fábrica de conservas de peixe.
4: De peixe? Mas qual peixe?
1: Peixinhos da horta. A senhora técnica das pescas importa-se de nos ensinar como é que se fazem peixinhos da horta. Ou é preciso mandar vir lá das Europas um técnico das couves de Bruxelas?
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0: Hoje vamos conhecer uma empresa que escapou por pouco à falência. Em vez de brinquedos sexuais, passou a fazer barcos e agora vende-os desde o Minho até Valença.

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1: Olá, meus amigos. Bem-vindos ao magazine de economia dos novos parodiantes. Hoje estamos aqui numa empresa que tem um percurso verdadeiramente vulgar.
2: Exatamente, senhor professor. Nós realmente fomos obrigados a fazer uma viragem de 360 graus.
1: Olha lá, você deve estar enganado. Uma viragem de 360 graus quer dizer que dá uma volta completa e depois fica virado para o mesmo lado.
2: Oh, e foi isso que aconteceu. Nós primeiro mudámos o nosso negócio de tal maneira que viemos parar ao mesmo sítio. Mas depois percebemos que nos enganamos e voltámos a virar 180 graus.
1: Ah, bom, mas diga-nos lá, essa empresa chama-se Fábrica de Bonecas e Sufláveis de Peniche?
2: Exatamente. Somos a unidade industrial mais antiga no fabrico de brinquedos sexuais.
1: Mas já não fazem nada disso, não é?
2: Ah, infelizmente não. Era um negócio que nos dava muito prazer.
1: Mas lá diz o ditado, não misturar o negócio com o prazer.
2: Pois, lamentavelmente a crise toca a todos e a nós, olha, acertou-nos em cheio.
1: Mas o que é que aconteceu? As pessoas, de um momento para o outro, deixaram de comprar bonecas insufláveis, é?
2: Talvez. Mas depois também tivemos um azar. Houve um cliente que, em vez de ar, meteu hélio na boneca dele.
1: Ora, deixa-me adivinhar. Voou como se fosse um balão pela janela fora.
2: Não, porque ele teve o bom senso de aprender com uma guita. O problema foi outro.
1: Qual foi?
2: Olha, o raio do homem fez lá o que tinha a fazer com a boneca, não é? Depois, no fim, apeteceu-lhe um cigarrinho. Sem querer, chegou a isqueir a boneca e, claro, como o hélio é altamente inflamável,
1: pumba, a boneca arrebentou com ele.
2: Pois, ficámos com má fama. Ainda por cima, o homem meteu-nos em tribunal e tivemos que lhe pagar uma indemnização milionária.
1: Imagino, deve ter ficado na falência.
2: Ah, quase. Só que depois eu tive uma ideia genial.
1: Ah, sim? Qual foi?
2: Ora bem, eu fui fazer uma pescaria com os amigos numa traineira, mas veio uma onda muito grande e virou o barco.
1: Credo.
2: Toda a gente tinha colete insuflável, menos eu. Ora, estava eu ali a esbacejar e a gritar por socorro, quando me lembrei que tinha no bolso uma boneca insuflável.
1: Mas olha lá, quem é que se lembra de levar uma boneca insuflável para a pesca? Onde é que você já viu isso?
2: Oh, professor Moedinha Carreira, você nunca foi à pesca, pois não?
1: Nem por isso.
2: Aquilo é uma seca. Chego a ser tardes inteiras ali agarrado à cana sem fazer nada. Vai daí. Lembrei-me de que podia entreter-me com a boneca nas horas vagas.
1: Olha que bela ideia.
2: Portanto, eu estava no alto mar, aflito, e pensei: se eu encher a boneca, agarro-me a ela e já não me afogo. E assim foi.
1: Então, foi aí que passou a dedicar-se ao fabrico de coletes salva-vidas em forma de boneca insuflável?
2: Sim. Mas não teve lá muito sucesso.
1: Porquê?
2: Olha, porque a pessoa, quando caía à água e via-se ali agarrada a uma boneca, queria aproveitar para brincar um bocado e pronto. Às vezes vinha o helicóptero fazer o salvamento e os pescadores pediam para eles voltarem dali a uma horita.
1: Safados.
2: Enfim, como a ideia dos coletes não resultou, virei-me então para os barcos.
1: O quê? Não me diga que...
2: Isso mesmo. Comecei a fabricar barcos insufláveis a partir das bonecas que não conseguia vender.
1: Não está mal visto, não sei.
2: Claro que isto não se acerta logo à primeira, não é?
1: Pois.
2: Os primeiros barcos afundaram. Sabe como é? Não me lembrei que as bonecas, enfim, têm um furo no meio. E claro, mal os metia na água, os barcos afundavam logo.
1: Oh, credo.
2: Felizmente ninguém se magoou. E depois de uns quantos ajustes, ficou impecável. Quer ver?
1: O quê? Dar uma voltinha?
2: Claro. Venha daí. E então, que diz, professor, hein?
1: É muito jeitoso.
2: É confortável, não acha?
1: Sim, a gente quando se equilibra pode agarrar-se aqui a estas pegas.
2: Gosta, não gosta? Aproveitei os peitos das bonecas para fazer essas pegas onde a pessoa se agarra.
1: Mas eu logo vi que isto era muito agradável ao toque.
2: Pronto, agora que já viu como isto funciona, podemos voltar ao porto.
1: Não, dê-me mais uma voltinha. E, se possível, com os solavancos para eu ter de me agarrar às maminhas. Quer dizer, às pegas.
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7: Isto não fica assim, senhor doutor. Vou exigir uma indemnização que lhe vai ficar na memória.
8: É a mim? Mas que culpa posso eu ter do vosso filho ter nascido assim?
7: Mal! Se o doutor seguiu toda a minha gravidez com ecografias e tudo o resto, como é que não deu por nada?
8: Ah, a culpa foi toda da senhora, fico sabendo. Com aquela mania dos desejos de comer chocos com tinta e mais chocos com tinta a todas as refeições, como é que queriam que o vosso filho viesse, hã?
7: Libório, o doutor esteve cá e disse que para te operar primeiro que os outros vai precisar de mais 5.000 euros. Ah, mas podes pagar as prestações.
9: Posso, ótimo. Se o doutor me garanta que eu vou ficar por cá mais 10 anos, eu pago-lhe 50 euros por ano, ok?
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3: Paula Freitas quer corrigir erros cometidos na educação. A presidente da Câmara de Vila do Bispo em entrevista ao Jornal do Algarve. Paula Freitas, do PSD, destronou o PS em Vila do Bispo, que liderava a autarquia há 16 anos, considerando um erro de governação a falta de atenção dada à educação, uma das prioridades para o atual mandato. Com olhos postos num possível segundo mandato, quer garantir habitação digna aos vilabispenses e fixar profissionais. Outro grande desafio, reconhece, é não fazer as pessoas se sentirem menos valorizadas do que a natureza. Castro Marim e o ALG avançam com um hub criativo no Azinhal. Domingos Caetano sempre quis fazer música à sua maneira. Há pessoas que sobem ao palco para cantar e depois há pessoas que sobem ao palco para fazer os outros sentir. Domingos Caetano é claramente das segundas. Diz que foi a vida que escolheu e tem que se dar feliz por isso, afirmou em exclusivo ao Jornal do Algarve. Falou sem filtros, sem poses, com uma leveza rara, como se décadas de estrada, palcos e multidões não lhe tivessem roubado o essencial, o prazer puro de fazer música. Futuro da antiga fábrica da cerveja divide farenses, projeto cultural ou de hotelaria? Jogos de Kelfes vencem prémio internacional, Lultano sobe à Liga 3 de futebol e concurso para captar água no Pumarão, lançado em junho. 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

como o Cantalente Jane é, por definição, à capela, só vocal, as músicas são muito limpas para se samplar. Eu não senti necessidade de as gravar em estúdio. Senti necessidade, obviamente, depois de ter com eles e de mostrar a música e perceber o que é que eles sentiam. E para mim, ter a música deles mostrada e ouvir o Hino dos Mineiros, depois de os conhecer, ganhou outra força também. Que já tinha, obviamente, antes de os conhecer. Estavas a falar do Chico Montoya, que fez a guitarra do Estrada, e também o Diego Algavi, que fez umas respostas vocais e as palmas, e o José Lebre, que foi tocar o teclado, o icónico teclado da rumba portuguesa, aquele sintetizador. E juntar estes universos nesta música foi uma coisa muito importante, até por tudo aquilo que carrega e todo o contexto cultural no Alentejo hoje em dia. Sabemos que existem algumas tensões e eu sinto que

porque nós estamos num mundo muito de marketing e de velocidade muito rápida, de busca de audiências, e então exploram-se fórmulas que tragam muitas visualizações ou muita audiência e com investimentos mais baixos. Ou seja, há aqui uma certa ganância de quem explora os meios de comunicação, porque querem faturar e gastar o mínimo possível dos artistas que lhes dão conteúdos. E eu digo isto sem problema nenhum, falo das televisões em Portugal, não falo das rádios, porque infelizmente a maior parte das rádios boas como a nossa, de algumas publicidades, algumas almas generosas da região que percebem que essa rádio faz falta para dar identidade a uma região, neste caso ao Algarve e em especial à região de Portimão.

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E boa noite, sejam bem-vindos a mais um Cidade Mais aqui na Rádio Portimão 106.5 FM, todas as quintas-feiras, das 21 às 24. Um programa de Oliveira e Luís Gonçalves. Hoje só vou cá estar eu a conduzir aqui o programa e vamos ter daqui a pouco, daqui a uns minutinhos, pode já sintonizar também no nosso Facebook, pode ver a entrevista em direto aqui a equipa de campeões. Alguns, pronto, não dava para trazer todos aqui ao estúdio, dos sub-15 do Portimense que sagraram-se campeões nacionais da 2ª Divisão no passado domingo. Portanto, vai ter aqui, hoje vai ser um programa muito dedicado ao desporto. Vamos ter também o tempo adicional mínimo com o José Batista e o Chico Barata na área, portanto, muitas e boas razões para ficar connosco até à meia-noite. Entretanto, bossa em si, base a base, mas não base, fica a ouvir, ok?

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2: E é verdade, estamos aqui à conversa, ou vamos estar à conversa aqui com os nossos campeões sub-15 do Portimonense que vieram cá. E para quem está a assistir pelo Facebook, se ligarem podem ver, já está assim tudo, portanto aqui não falha nada, está tudo ao pormenor. Temos aqui o André Gomes, que é dirigente do Portimonense, temos aqui o treinador, o João Tristão, e temos os, são os dois capitães, não é? O Martim e o Gaspar. É? Não me enganei. Boa. Olha, e quero agradecer antes de mais aqui a vossa presença aqui no nosso estúdio para falar aqui um bocadinho. Também temos aqui um público também aqui a assistir. E João, começo logo por ti a perguntar se já te caiu a ficha de ser campeão nacional e de festejar este título, e saber se inicialmente era essa a perspectiva, ou quando viste estes miúdos pensaste logo isto vai correr bem e vamos lutar pela subida, ou se foi uma coisa que se foi adquirindo assim ao longo do tempo?
3: Em primeiro lugar, boa noite a todos e agradecer aqui a oportunidade de estarmos aqui também hoje por um excelente motivo, como é óbvio. Se já me caiu a ficha, sinceramente eu acho que ainda não, porque como perguntou aí bem, não foi algo que fosse ambicionado no início da época, até porque no primeiro dia até levei um bocadinho, não foi levar a mal, mas até achei estranho o nosso diretor que está aqui presente e tudo, o Santana, chegou ao balneário e disse que era para subir divisão. Eu até achei aquilo um bocadinho estranho logo no primeiro dia.
2: Logo ambicioso, não é?
3: Criar ali alguma pressão também, não sei se era para mim, se era para os miúdos ou se era para todos. Mas a verdade é que concretizou-se, e até melhor do que aquilo que estávamos à espera inicialmente, que vamos por até conseguir conquistar o título para onde da subida, mas de facto não era essa a expectativa inicial.
2: Quanto a expectativa inicial era tipo, vamos lá ver, já conhecias os miúdos de antes, tinhas algum conhecimento que eles já subiram? Ou é já é o segundo ano? Como é que funciona?
3: Sim, já conhecia, porque eu tenho muitos anos aqui de jogador aqui neste clube, e depois estive também muito tempo como treinador, e entretanto fui estudar e voltei, e quando regresso a minha posição, quando regresso ao clube, até foi como coordenador de futebol de 7 e 9, e eles eram a geração de 2011, que era a equipa que terminava o ciclo de futebol de 9, e então apanhei-os já como coordenador nessa altura. Portanto, a grande maioria já conhecia, não conhecia todos, acompanho sempre, porque também estou aqui, é a minha terceira época consecutiva nessa posição de coordenador e de treinador também. Mas havia aqui alguns miúdos que estavam a entrar e que também nos vieram ajudar imenso, como é óbvio, mas a expectativa não era de tudo essa, era tentar ao máximo conseguir a manutenção mais rápido possível, que isso nos dava, que era garantir logo na primeira fase, que era, se passavam duas equipas já à segunda fase, e se o fizéssemos, que era este apuramento de campeão, já estava feita a manutenção, a época estava feita. Portanto, nós em janeiro tínhamos a época feita, pensávamos nós,
2: claro, não é? Claro, exato. E quando é que sentiste ali que podia dar, esta equipa está a ser melhor que a encomenda, não é? A primeira fase como é que correu? Foram ganhando os jogos, a coisa foi correndo bem?
3: Sim.
2: E tu pensaste, se calhar ainda vamos à próxima fase, não?
3: É assim, eu confesso que não sou uma pessoa muito otimista quando as coisas correm mal, ok? Porque nós tivemos ali um início muito bom, porque jogamos contra as equipas teoricamente mais fortes, que era o Benfica e o Casa Pia, e fizemos muito bons resultados, ganhamos o Casa Pia e empatamos com o Benfica, mas depois tivemos ali um resultado menos positivo, e sinceramente quem está comigo, tenho que falar do Vasco e do Rodrigo e do Nuno e do Bruno, que são as pessoas que nos têm acompanhado sempre, e sempre tiveram um espírito muito positivo, e isso também nos ajudou, porque de facto à medida que iam acontecendo alguns desaires, não acreditava que fosse tão possível quanto como acabou por acontecer. A verdade é que foi uma primeira fase complicada, conseguimos ali o apuramento para esta fase já na penúltima jornada, porque estava aqui outra equipa à nossa frente, mas de facto a equipa deu uma excelente resposta nesta fase final da primeira fase, e a verdade é que a segunda fase foi sempre correndo bem. Ou seja, tivemos sempre nos lugares de cima, sempre com vitórias, empates, tanto que a gente perde duas vezes apenas em 18 jogos, que é muito pouco e que nos permite.
2: E com equipas até bem boas, não é? Quer dizer, já é um nível competitivo mais alto, pronto.
3: Sim. Porque aqui é aquilo que eu costumo dizer: nós chegamos a este campeonato graças à geração anterior, porque foram eles que garantiram a manutenção neste campeonato, mas quem nos coloca no apuramento de campeão fomos nós, neste caso. Claro. Eles e os colegas deles é que nos colocaram aqui, portanto, aqui eram os primeiros, segundos e mais dois terceiros classificados das quatro séries que existiam.
2: E depois começa essa fase, aquela coisa começa a correr bem. Vocês, há ali algum momento que sentem, epá, a gente se calhar até vai tentar lutar por umas coisas maiores, ou foram deixando a coisa fluir naturalmente, que é para não pôr pressão também nos miúdos? Ou, por outro lado, se calhar essa pressão até pode ser boa para eles, não sei.
3: Creio que para eles se calhar também depois vão ter a oportunidade de dizê-lo. Eu acho que, em termos de mostrar-lhes mesmo que queríamos isso, foi só agora, depois de perdermos um jogo contra o Gil Vicente, é que efetivamente eu lhes falo nessa situação de que é para subir e tem que ser. Porque até ali, claro que à nossa volta há sempre muito barulho e muita gente que,
2: claro,
3: como as coisas vão correndo bem, dizem que vai dar e que vamos conseguir, mas lá está, mais uma vez também disse logo, agora que estamos aqui é para subir, e eu sempre tive aqui um bocadinho os pés mais assentes na terra. Porque também quando às vezes depois não correm tão bem,
2: exato. A queda não é assim tão...
3: Exato, foi um bocado por aí. Epá, mas se calhar ali na altura que vamos à Madeira e ganhamos 3-0 ao Marítimo, as pessoas também começam a dizer, isto agora já não é quando é que vão subir, é quando é que vão ser campeões. E eu pessoalmente andei sempre um bocadinho contra isso. Exato. Acho que temos que ir com calma também.
2: Ou seja, é aquela parte de incentivar durante a dizer que consegue, mas
3: claro,
2: ao mesmo tempo também não podes elevar muita fasquia para manter os pés assentes na terra, não é?
3: Claro.
2: E André, o que é que achavas também no início da época que era mesmo para subir? Sentias que esta equipa tinha valor para isso? Ou foi uma coisa mais para picar também, para ver a ambição? Ou o que é que achavas?
4: Antes de mais, como disse o Tristão, e bem, agradecer também o convite, que para nós é um orgulho sempre estarmos próximos também da nossa comunidade. E respondendo à tua pergunta, eu também sou suspeito por falar, porque conheço, claro, bem esta geração, já sou muitos anos também ligado ao clube, passei pela função. Para lá do que joguei também como treinador, passei pelos escalões todos, depois fui coordenador também dos mais pequenos, passei pela coordenação dos mais velhos também e hoje noutra posição dentro do clube, mas sou suspeito, digo isto porque conheço-os desde sempre, esta geração de 2011, desde os seus 4, 5 anos, os primeiros passos que eles começaram a dar no futebol. Muitos deles estão nesta equipa, começaram no clube nessa idade e outros foram se juntando ao longo do tempo. Mas a nossa convicção era que tínhamos grupo, e quando digo grupo, jogadores e equipa técnica, para fazer um excelente trabalho. Tanto que aquilo que o Nuno Santana, diretor do futebol de formação, diz no balneário, essa era a convicção que nós tínhamos, porque também foi delineado também o projeto para esta equipa, para projetar esta equipa para outros voos na época anterior. Portanto, preparámos logo também a nível do recrutamento quais os jogadores e as posições que eram fundamentais reforçar. Esse planeamento foi cumprido à risca e sentíamos que tínhamos um grupo sólido para conseguir essa tão desejada subida de divisão. Entretanto, os resultados foram demonstrando que era possível. Na segunda fase, pronto, foi o que o João Tristão também disse, acabaram por demonstrar a real força deste grupo e a real força também destes jogadores, numa segunda fase em que jogam contra Benfica, Porto, Gil Vicente, Académico de Viseu, Marítimo, União de Leiria, ou seja, não estamos a falar de clubes com pouca expressão no futebol, claro, português, estamos a falar com clubes com muita expressão, como nós também temos, obviamente, e sabemos essa responsabilidade.
2: E que se calhar até tinham esses objetivos de raiz, não é?
4: Exatamente. E sempre com esta confiança neste grupo, sem colocar-lhes qualquer tipo de pressão, mas sempre confiando, e o João está aqui ao meu lado e pode dizer que da minha parte nunca houve essa pressão, porque primeiro confiava no trabalho dele e da equipa técnica e de toda a gente que trabalha, porque não é só o treinador, claro, okay? Estamos a falar de uma estrutura,
2: uma equipa,
4: muito,
2: é?
4: Grande, muito grande, portanto é um grupo de pessoas muito grande, que trabalha diariamente para tirar o melhor destes miúdos e fazer deles melhores seres humanos, mas também mais capazes naquilo que é o que eles mais gostam de fazer, que é jogar futebol. Estamos a falar de treinadores, guarda-redes, analistas, fisioterapeutas, todo o staff dos departamentos multidisciplinares, nutrição, mesmo até as instalações, ou seja, são muitas pessoas que trabalham diariamente para que eles tenham todas as condições para serem felizes a fazer o que gostam de fazer.
2: Às vezes nós não temos a noção, e o antigamente era quase tipo um treinador, um adjunto, um preparador físico, e era basicamente
4: isso. A este nível não é isso, a este é? Nível, eu lembro-me da minha altura de do Major David Neto no relevado antigo, não é? Era um treinador e um adjunto e só.
2: E estava feito, não é?
4: E tínhamos um seccionista, normalmente era alguém já reformado, que, pronto, que estava para ali a ajudar. Exato. E ainda agora, há pouco tempo, também dar as condolências à família, o Sr. Henrique, Chico Henrique, também, que faleceu, foi uma pessoa, lá está, um seccionista que dedicou uma vida também ao clube, uma pessoa, um coração enorme, e que perdemos também recentemente, e que para nós foi uma grande perda. Mas lá está, o clube era feito a estas pessoas, ainda hoje também. Mas por outro lado, lá está, é muita gente a trabalhar para o bem deles, para o bem comum. E quando obviamente se trabalha com esta vontade e com esta alegria, e também eles obviamente com a capacidade que eles têm e o querer que eles demonstraram, depois claro. O resto é futebol, pode claro. Bater no posto e sair, como pode bater no posto e entrar, não é? Mas demonstraram, e está aqui a prova que...
2: E agora também vou passar aqui a eles, mas antes de passar a eles vou só perguntar aqui ao João, aqui é tão brincadeira. O que é que estes moços têm assim para ser capitães? São malta que mete os outros na linha? São o teu braço direito no jogo? Assim, alguma razão em particular? Eles já estão a rir e tudo.
3: Sim, eles têm aqui algumas características de liderança que nós acreditávamos também que eram importantes para o grupo. Primeiro porque também já tinham essa bagagem de anos anteriores, que já tinham, juntamente com o Diogo e com o Satário, que não estão cá hoje, era o grupo dos quatro capitães. São miúdos super bem tocados, são miúdos que são exemplos dentro do campo, fora do campo, conseguem aqui captar também aqui a atenção dos colegas e de galvanizar os outros quando as coisas não estão tão bem, e nesse aspecto tiveram aqui um papel importantíssimo para a nossa equipa.
2: Olha, e agora vocês também, vocês é que nos levaram lá acima, não é? Têm esta equipa de apoio, mas foram vocês que estiveram dentro do campo e evitavam golos e marcavam os golos. Contem-nos lá, no início, quando vocês começaram... Uns calhar diziam que iam para subir, outros diziam que iam manter-se, e vocês... Qual era o vosso objetivo de início? É vamos ganhar isto tudo ou devagarinho e ver o que é que isto dá? Quem quer começar? Chega-te só aqui um bocadinho à frente. Conta-nos tudo.
5: Isto no início, pelo menos eu pensava que... vamos lá ver o que é que isto vai dar. Era tentar manter, em primeiro lugar, mas quando conseguimos manter... Depois aquilo foi andando para a frente, epá, começámos a ganhar jogos na segunda fase e começámos a pensar que aquilo...
2: Na primeira fase, por exemplo, quando vocês começam a jogar com as equipas e vocês percebem também o andamento das equipas, vocês conseguiam perceber, epá, nós se calhar aqui ainda conseguimos fazer aqui algumas coisinhas, não? Eles tipo não são muito melhores ou não são melhores sequer que nós.
5: Sim,
2: tiveram essa sensação.
5: Fase, sim. Víamos que éramos bem melhores que as outras equipas, só ali, se calhar mais o Benfica, o Casa Pia, equipas mais
2: competitivas.
5: Sim, mais competitivas do nosso nível, mas mesmo assim fizemos bons resultados e pronto, depois lá conseguimos passar ao apuramento campeão e fazer a história.
2: E nessa segunda fase, que começa com as equipas ainda mais competitivas, não é? Também tiveram essa sensação que, já que a manutenção está feita, vamos ao título ou vamos à subida?
5: Epá, aquele início, primeiro tivemos a mentalidade, teve que ser, vamos jogar com equipas mais competitivas, melhores do país, quase melhores, temos de ter que mudar o nosso jogo, jogar se calhar mais agressividade, mais intensos, mesmo nos treinos e nos jogos, depois com essa mentalidade fomos lá para dentro de campo e começámos a ganhar jogos, as coisas começaram a correr bem. Depois vimos que...
2: Se calhar até dava para mais.
5: Pois, para subir.
2: Olha, para quem não vos conhece, vocês jogam a que posição?
5: Eu jogo a meio centro.
2: E tu?
6: Eu jogo a guarda-redes.
2: A guarda-redes. Então tu és o responsável pela equipa também ter uma defesa, não digo de betão, mas foi uma grande defesa, foi o melhor do campeonato, não foi? 17 golos sofridos, uma coisa assim. Isso foi também um excelente trabalho defensivo, não é? Sentias essa confiança nos teus colegas que te ias estar descansado, ou tinhas muito trabalho durante os jogos e eras tu que os safavas?
6: Acho que nós tivemos, tanto eles como eu, tínhamos confiança
2: uns
6: nos outros, e penso que o facto de termos sido a melhor defesa do campeonato reflete isso mesmo, porque penso que para ter bons resultados o principal é não sofrer golos, porque se não sofremos golo
2: não perdes certeza.
6: Não perdemos, de certeza. Mas acho que sim. Acho que a nossa confiança que tivemos uns nos outros foi fundamental para tanto os resultados, como para marcar golos, como para não sofrê-los também, e nos momentos mais complicados também nos podermos unir a todos e conseguirmos terminar os jogos com resultados positivos.
2: Olha, diga-me uma coisa, vocês no Balneário às vezes as coisas podem não correr tão bem, vocês têm que puxar pelos vossos colegas, dar aquele puxão de orelhas, ou deixam isso para o treinador? Também apertam com a malta se eles estiverem assim a ser um bocado mais desleixados?

0: Mas também temos de dizer que já não somos, o Mr. Tanis deu um exemplo quando fomos à Madeira, com uma nota, que a nota valia o mesmo tanto normal, toda novinha, como quando estivesse uma escada, portanto o nosso valor nunca mudaria se ganhássemos ou se perdêssemos, portanto eu acho que nos complementamos uns aos outros
1: E funcionou bem, não é? Foi esse jogo que deram 3-0. Portanto, a mensagem da nota passou bem, não é? Olha, e vocês quando jogaram, deu-vos mais gozo esta parte da segunda fase, que era mais competitiva e com equipas melhores, e ver que jogaram contra eles e vocês afinal ainda foram melhor do que eles. Foi essa parte que vos deu mais gozo, ou despachar logo a primeira fase também foi divertido, digamos.
0: Claro que a segunda fase foi mais interessante do ponto de vista desportivo, mas acho que o trabalho que fizemos na primeira fase também foi muito importante. E ao passarmos para a segunda fase, penso que nós decidimos sempre jogar jogo a jogo e não pensar no que estava daqui a 2 ou 3 jogos. Pensávamos primeiro terminar o jogo, dar o nosso melhor no jogo e depois passar ao próximo jogo, treinar durante a semana, dar o nosso melhor, que é para quando chegássemos ao jogo conseguirmos fazer o nosso melhor.
1: Olha, e o jogo que vos dita a subida, não o título, mas a subida, vocês entravam em campo nervosos, tipo, se ganharmos ou vamos subir e fica resolvida a coisa? Vocês foram campeões com o Nogueirense, mas subiram com.
2: Nós subimos em casa.
1: Qual foi o adversário? Já não me lembro.
2: Jogamos no sábado contra o Académico de Viseu e estávamos a fazer contas para
1: Já
2: que se uma equipa não
1: não
2: ganhasse, nós
1: ganhasse,
2: subíamos,
1: subíamos logo,
2: mas a
1: não é?
2: verdade é que nem contamos com outra equipa que não ganhou e nós subimos antes dessa sequer jogar.
1: Perfeito.
2: Portanto, nós, só quando aquilo aconteceu é que, peraí, nós já subimos.
1: Exato.
2: Portanto, nós nem acabamos nem por, nós nem festejamos a subida, aquilo foi
1: Exato.
2: assim um bocadinho estranho. Então.
1: Pronto. Então o festejo mesmo foi no Nogueirense.
2: Foi com o Nogueirense, o título.
1: Contido.
2: A subida aconteceu assim sem querermos, não, porque nós queríamos
1: Sim,
2: muito, mas
1: claro.
2: foi sentarmos já à espera,
1: Olha,
2: por assim
1: mas
2: dizer.
1: o jogo com o Nogueirense começa e vocês marcam logo o golo.
2: Logo.
1: É logo para despachar a coisa, não é? Portanto, vocês entraram com aquela convicção. Isto é para ganhar, vamos matar logo do. Matar, no bom sentido, não é? Matar o jogo logo no início e gerir, mais ou menos isso, não?
2: Isso eles é que sabem.
1: Como é que foi? Contem-nos lá um bocadinho. Tu disseste que não querias ser atrapalhado, não é? Divirtam-se e deixem-me aqui sossegadinho, não é?
3: Epá, isto foi. O jogo com o Nogueirense foi. Era ir lá para dentro, dar o nosso melhor e marcássemos ao primeiro ou último minuto. Era quando fosse o golo, era quando saísse.
1: Sim, mas vocês até marcaram logo cedo, que é para.
3: Marcámos sempre, calhou. Mas podíamos ter marcado ao último minuto, que era igual, era.
1: O importante era ser campeão,
3: Sim,
1: não é?
3: o importante era ser campeão, não interessa se marcássemos
1: Durante o
3: primeiro.
1: jogo, vocês sentiram, à medida que o jogo ia decorrente, isto não nos vai fugir? Ou pensaram, temos de ter cuidado, senão eles ainda nos surpreendem?
3: Epá, se calhar valia uma parte do jogo, se calhar ainda pensámos que íamos ser surpreendidos, quando ainda estava 1-0.
1: O 2-0 não chegava, não é?
3: Mas depois quando chegou a 2-0,
1: Está feito,
3: não está feito, mas
1: não é? Mas quase dá.
3: quase. Estava quase, mas quando terminou, foi a festa total.
1: Uma grande linha. João, é mais fácil ver como treinador ou achas que como jogador é muito mais. Ou seja, tu aqui estás a mexer os cordelinhos. Posicionem-se bem, não deem a bébias, não é? Ali sentes os nervos deles todos ao mesmo tempo ou eles fizeram o trabalho tão bem que foi pacífico?
2: Sim, eu acho que o marcarmos tão cedo foi muito bom para mim,
1: Exato.
2: para o meu coração,
1: Exato.
2: mas por outro lado, acho que eles também tranquilizaram-se demasiado, não é?
1: Exato.
2: E eu pessoalmente, eles não
1: Sim,
2: sabem
1: sim.
2: disto, mas eu estava um bocadinho ansioso, não é?
1: Claro, não é?
2: Mas eles até parecia que estavam sem sangue no corpo, por isso é que o Martin está a dizer aí bem. Eu estou a gostar disto porque há aqui coisas que eles estão a dizer que
1: não disseram na
2: não,
1: altura.
2: E que foram umas. Falamos ao intervalo e falamos antes do jogo, que é giro que eles ainda falam destas coisas.
1: Sim.
2: Mas de facto eles deram uma excelente resposta e muitas das vezes eles é que nos tranquilizavam a nós cá fora.
1: Com as respostas, com o comportamento,
2: sim.
1: Né? Olha, já percebi também porque é que eles são capitães, são concentrados, são disciplinados e têm um bom discurso. Olha, quem é que recebeu a taça?
3: Fui eu.
1: Foste tu que levantaste a taça?
3: Foi
1: do Domingos, não foi?
3: Foi no domingo, sim.
1: Não, não, foi o Domingos que entregou a taça, não. Ou foi o Proença?

0: Café foi Domingos.
1: É aquela música, coisa. É ele não conhecia o Boss em Silva e ia conhecer o Domingos, que ideia mais antiga. Mas pronto, mas foi um bom avançado. E quando levantas a taça, tu pensas, é mesmo isto que eu queria.
2: Foi uma sensação de trabalho feito, gostou, saiu do corpo durante a época.
1: Mas valeu a pena,
2: valeu,
1: não é?
2: Valeu a pena, valeu super a pena levantar aqui o caneco.
1: É espetacular.
2: Uma sensação única.
1: Olha, eu a nível de campeão nacional, é o vosso primeiro título, não é?
2: Sim.
1: E teu também, não?
0: Sim, eu tive quase para ser campeão, mas não me deixaram.
1: Pronto, agora já deixaram. Agora já tem. André, provavelmente já deves ter mais títulos de campeão nacional.
3: É esse
1: que ele está a falar.
3: O João fala de sub-19, que ele acabou por não ser, que ele era juvenil de segundo ano. Acabou por não ser por acaso, mas foi quando fomos campeões nacionais de júniores em 2010-11, com a geração do Carlos Henriques, geração do João Eduardo, do Simi, do Acaso, muitos deles depois
1: jogaram na equipa principal.
3: Exatamente.
1: O Simi ainda jogou no Campeonato do Mundo.
3: O Simi fez o Mundial da Rússia
1: em 2018. É verdade.
3: Exatamente.
1: E ainda jogou, portanto.
3: Sim, foi um dos melhores marcadores de um campeonato na Série A italiana.
1: Exatamente, e acaba por marcar um pontapé de bicicleta ao Buffon, que foi uma coisa.
3: Exatamente. Calhar... Foi assim um ano em que ele chega em janeiro, nessa época, muita gente não faz ideia, e depois de muito trabalho, muitas horas a trabalhar também com ele especificamente, mas pronto, grupos diferentes,
1: claro.
3: Gerações, ou seja, escalões também diferentes. Júnior já especialização pura, portanto o último patamar antes de chegar ao futebol sénior, onde obviamente o nível é outro e a exigência também é outra, e neste caso pronto, eles estão a entrar agora naquilo que é a especialização, naquilo que é o verdadeiro alto rendimento, e demonstraram que estão preparados para começar essa nova etapa.
1: Eu já volto a vocês, agora queria fazer uma pergunta, que é esta malta que é mais nova, né, estuda e vai ao Portimonense, joga a bola, e depois daqui a algum tempo vão ter aquela coisa, se calhar alguns querem prosseguir os estudos e vão para a universidade, outros se calhar até querem seguir o futebol. Vocês obviamente também já contam um bocado com isso. Essa fase da universidade é a altura que se calhar tem ali mais um prosseguir para os estudos.
3: Sim, assim, para nós é fundamental que é uma mensagem que nós passamos muito a todos, neste caso no futebol, mas também nas outras modalidades, a questão da seriedade com que eles também encaram aquilo que é a vida deles, que é o estudo. E os estudos são, obviamente, é como eu costumo dizer, em conversa com eles, que é o trabalho deles, a estudar. Eles encaram isso com essa responsabilidade. Nós também somos exigentes para com eles que assim o façam, porque também temos ligações com todas as escolas do município, com escolas também fora do município, que também temos protocolos, ou seja, acabamos por estar muito próximo das escolas, as escolas também perto de nós, quando acontece alguma coisa, ou quando há algum atleta que de alguma forma, ou que não nos diz a nós diretamente, nós também normalmente somos contactados pela escola, portanto existe essa relação e tentamos ajudá-los na medida em que, mais importante do que o desporto, é que eles tenham boas notas, ou pelo menos que se empenhem e que façam o melhor que podem na escola, porque o futebol, independentemente da valia, se forem fora de série ou não,
1: claro,
3: vai acabar sempre.
1: Sim.
3: Acaba sempre.
1: Inevitavelmente.
3: Né? Inevitavelmente acaba sempre, e tem que haver vida para lá disso.
1: Claro.
3: E se não existir futebol, eles têm que ter a vida deles, e têm que ter as bases deles, porque cada vez mais, hoje em dia, o mercado de trabalho está super competitivo.
1: Claro.
3: E é na escola que se criam as bases, mas também hoje em dia, cada vez fala mais nisso, nas soft skills, que são fundamentais, e aí leva a outra parte que ia falar também, que é a forma como nós lhes tentamos passar, não educar, porque a educação vem de casa,
1: claro,
3: mas termos esse cuidado de lhes fazer entender quais os valores corretos, que obviamente, felizmente, todos eles, eu digo isto muitas vezes, temos meninos e meninas com excelente educação. Somos um clube que temos muita sorte em termos meninos e meninas de enquadramentos familiares, com mais ou com menos, isso não importa para nós, mas com enquadramentos familiares, com pessoas com valores, com princípios, com muita educação, isso para nós é fundamental, mas também fazer-lhes entender que no desporto, e sobretudo no desporto coletivo, isto é uma micro-sociedade. Eles têm que entender que têm que saber viver bem uns com os outros, têm que ser educados, têm que cumprir com as regras, têm que saber ouvir, falar menos, ouvir mais, ou seja, tudo isto é fundamental para que eles um dia mais tarde, quando chegarem, seja no futebol ou fora do futebol, qualquer, entendam que se seguirem este caminho, vão-se destacar sempre. E esse também é o nosso propósito aqui. Não só, obviamente, destacarem-se pelo jogo,
1: claro,
3: mas obviamente destacarem por aquilo que são e aquilo que serão no futuro. Para nós é um orgulho, porque para lá destes que falámos, os Simis, o Acaso, claro, outros, temos muitos outros que estão hoje em patamares de excelência nas áreas que seguiram, que não o futebol, que para nós também é um orgulho.
1: Claro.
3: E isso para nós é fantástico. Professores universitários, temos cientistas, temos
1: um
3: pessoas,
1: pouco de tudo, né?
3: Atletas que passaram por nós que seguiram caminhos distintos do desporto, mas que têm algo em comum connosco, que é o Portimonense, que é
1: valores,
3: as convivências, né, que tivemos, os valores, e que às vezes dizemos isto na brincadeira, e que eu sei que vou sentir isto daqui a 20 anos, quando os vir na rua. Vou sentir como se estivesse com eles aqui hoje, claro, e no balneário, e no treino, e no
1: contar,
3: jogo.
1: E contar a história, e contar, não é? Quando a gente fomos campeões.
3: Essas e outras que.
1: Claro, e as outras,
3: pode contar aqui, que eles também fazem as suas.
1: Acredito. Olha, João, já tiveste por assim alguém na linha? Pá, vocês não estão a estudar, não estão a ter notas em casa, acho que vão para o banco para apostar com eles. Ou esta é a malta até estuda?
0: Não, no geral eles são quase todos sim, bons alunos, portanto nunca houve
1: esse problema. Nem há esse problema. O que é ótimo, melhor ainda, não é?
0: Um caso ou outro, tentarmos alertar, também estamos atentos, para, claro, eles sentirem que da nossa parte também é esse cuidado, mas nunca nada de preocupante, por assim dizer.
1: Para vocês, ou seja, há tempo para tudo. É para jogar à bola, é para passear, para ir ao cinema e para estudar também. É isso? Conseguem complementar bem as coisas ou têm uma vida social já muito ativa, não?
4: Temos conseguido complementar tudo, mas penso que o mais importante é a escola, primeiro a escola, e depois o futebol, e depois a nossa vida social também é importante, porque passamos muito tempo fora de casa, não estamos com a nossa família durante os fins de semana quando vamos jogar fora. Muitas vezes fomos a equipa que fizemos mais quilómetros, penso durante o campeonato todo, se não me engano.
1: De certeza, não é?
4: E foi muito complicado para nós, quando nós jogávamos em casa, o nosso fim de semana ficava praticamente
1: feito, não é? Ou seja, era para ir para cima e para voltar, era o fim de semana todo nisto, não é?
4: Houve vezes que chegámos às 3 da manhã e tínhamos que correr no dia a seguir, portanto tínhamos que conseguir complementar tudo e seguir a nossa vida.
1: Exato, e fazer os trabalhos, essas coisas assim, mas conseguiram e levaram a bom porto, não é? Uhum. E essas deslocações, ou seja, vocês ao fim se calhar acabam por passar mais tempo, se calhar entre vocês, que às vezes do com a própria família. Acaba por ser também uma grande família ao longo desta época, que passaram um ano inteiro juntos, não é? Acabam por criar grandes laços de amizade entre vocês. É uma coisa natural e que essas viagens, essas deslocações, acabam por facilitar também.
4: Uhum. Acho que o fora do campo e também é importante para a nossa coesão e a coesão do grupo dentro do campo. E acho que o termos estado no autocarro, o termos estado nos hotéis, acho que também nos fez ficar mais unidos. E durante os jogos, quando um colega não conseguia fazer, ou porque estava cansado, ou porque tinha, sei lá, uma lesão, nós todos os outros uniam-se e ajudavam o colega, e em vez de sermos só 10 a jogar, porque o outro estava, éramos se calhar 12, porque os outros, ou mais, porque os outros todos trabalhavam como dois e não apenas...
1: E substituíam, não é?
4: E substituíam.
1: Olha, e viagens de autocarro, quem é o DJ do vosso grupo? Quem põe as músicas? Ou o treinador não deixa? É tranquilo? Quem põe? És tu?
2: Não sou eu.
1: Não. Não há ninguém em particular que ponha músicas?
2: O Gonçalo.
1: É?
2: É o Gonçalo.
1: É. Olha, e quem é que é o mais divertido do grupo? Quem é que ele está sempre a dizer piadas? Não precisa ser vocês dois, fazer-se do grupo todo. Há assim alguém que se destaque e.
2: Ah, o Suleiman. Suleiman é engraçado.
1: Está sempre a bater piadas, o bom ambiente, esse tipo de coisas também é importante, não é? Para manter o espírito. Olha, quando vocês estão entalados ali, o jogo está ali apertado e os outros estão a fazer grande pressão, quem é o gajo que vocês passam a bola, que sabem que ele aguenta ali e vai ganhar-vos tempo? Há alguém em particular? Não.
2: Não, se calhar nem está aqui, não.
1: Não? Não. Vão passando a bola entre todos, que vão jogando ao mim, que apanharem tempo. Não há aquele que leva a bola e passa por 3 ou 4. E sou eu aqui a tentar saber aqui uns segredos, não é? Não, nada disso. Olha, vocês preferem ganhar 1-0 ou 5-4? Tu se calhar 1-0, não é?
4: Eu prefiro 1-0.
1: E tu, 5-4 e fazes um hat-trick, não?
2: Ah, sim. Sim.
1: É melhor assim. É melhor assim. Mais divertido, mesmo que eu não goste tanto. É, sim. Mais golos, mais emoção. Olha, e a nível de. Oh, João, e a nível de balneário, como é que chega esta malta toda? Obviamente todos querem jogar, não é?
2: Claro.
1: Não, não é?
2: Claro.
1: Mas não dá para todos, obviamente. E geralmente isto no balneário, quem costuma fazer até melhor ambiente são os suplentes, não é? Porque os titulares estão contentes da vida. Mas os suplentes também dão luta aos titulares e obrigam eles a espicaçar-se e a treinar ali nos limites para não perderem o lugar.
0: Isso é algo que eu tentei passar ao longo, eu e nós, claro. Nós tentamos passar ao longo da época muito para eles, que é, independentemente daqueles que estão a jogar mais ou menos, são todos importantes, embora se calhar eles hoje com 14, 15 anos não se apercebam tanto disso, eles mais à frente vão ter essa noção,
1: claro.
0: Da importância que têm e que tiveram para o grupo, porque lá está, isto é um grupo, isto não se faz de 11 jogadores, porque
1: senão, é óbvio, senão...
0: isto sendo um desporto coletivo e claro. Que envolve tanta gente, não faria sentido se não tentássemos envolver e que toda a gente se sentisse importante. Nós queremos acreditar que todos se sentem importantes para já. Para nós foram todos importantes, aqueles que jogaram mais e jogaram menos e,
1: claro.
0: Ou que não jogaram, porque também houve miúdos que tiveram connosco, nomeadamente os mais novos, que são sub-14, que vieram muitas vezes treinar connosco, que não jogaram, mas para nós tem uma importância gigante.
1: Claro.
0: Mas claro que há momentos em que alguns pronto, patinam ali um bocado mais, depois quando tem um bocadinho mais de apoio em casa também as coisas acabam por ser também facilitadas, porque os pais também são muito importantes neste processo.
1: E por acaso queria-te fazer uma pergunta nisso, uma pequena provocação, e vocês devem, às vezes, existe muito o fenómeno em que os pais também mandam bitites, principalmente quando está a acontecer o jogo, o treinador diz uma coisa e está os pais a dizerem, não, vai para ali, que os vídeos até ficam confusos, às vezes o pessoal até faz aqueles vídeos, sentes essa pressão?
0: Sim. Ouviram isso?
1: É? Mesmo a tu a dar as instruções, os pais tentam. Não faças assim, faz assado, ou coisa assim?
0: Dessa então. Forma, não, mas okay. Há momentos em que nós estamos, às vezes, a verbalizar ou até a pensar algumas coisas que eles sabem o que é que nós queremos e ouve-se coisas completamente contraditórias àquilo que a gente quer lá de fora. Isso é normal, mas nós também temos que conseguir compreender isso, porque lá está, isto é um processo de formação e se eles querem chegar a um alto nível, eles também vão ter que ter essa capacidade de se abstrair dessas mesmas coisas, não é? Portanto, isto é mesmo uma escola a claro. Todos os níveis.
1: Sim.
0: Mas sim, acontece.
1: Acontece
0: um bocadinho muito.
1: E vocês? Os vossos amigos também dizem, devias fazer assim, devias fazer assado. Amigos e familiares, não ouças o que o treinador diz, faz desta maneira? Não. Ele vê que a coisa está a funcionar bem?
2: Não, acho que também os meus amigos, para começar, não percebem muito futebol, por isso. Não me podem dar muitas indicações. Mas isso não acontece muito.
1: É. Mas é bom sinal, porque fala-se muito hoje em dia a pressão dos pais, todos querem que sejam Cristiano Ronaldo e ganham muito dinheiro também, claro. A parte financeira também obviamente é importante e todos têm uma grande esperança, e se um treinador não o mete a jogar é porque é isto, é porque é aquilo, porque os filhos são sempre os maiores, não é? É porque eu digo, aqui consegues-te abstrair um bocado disso e estás mais descansado, digamos, não?
0: Há menos que são mais fáceis do que outros,
1: do que é óbvio. E quando se ganha, melhor ainda, não é?
0: Claro, mas isso existe, como é óbvio, mas lá está, temos que tentar também passar um bocadinho ao largo disso. Nem sempre é fácil também para nós, porque nós, para treinadores, também temos o nosso lado emocional, o nosso lado humano, mas nós temos é que ter a convicção que estamos a fazer aquilo que acreditamos que é o melhor para eles enquanto
1: claro.
0: Indivíduos e para um grupo. Né?
1: Claro, como
0: e é aí que nós também temos que nos agarrar nesses momentos.
1: Olha, e André, tu há bocado falaste que tinhas também a parte psicóloga de apoio também à equipa técnica, não. É uma parte também importante nestes dias. Manter eles focados, não deixar ir abaixo, também não deixar ir muito alto, é importante para todos também. É um fator, se calhar, que antigamente nem era assim tão valorizado e agora, hoje em dia, a estrutura também já precisa assim de alguém focado na parte mental.
3: Sim, é importante porque, lá está isto, nós não podemos só pensar na vertente esportiva como a vertente física. Claro. Técnica e tática, depois também há a parte psicológica, o mental do jogo, isso é muito importante.
1: E eles estão em crescimento.
3: E há pouco falámos nisso, no jogo com o Nogueirense, deu-se o golo no primeiro minuto, mas eventualmente se não se dá o golo no primeiro minuto, se fosse ao contrário, a parte mental é que iria decidir o jogo, ou seja, como é que eles iriam reagir ao gol sofrido num jogo em que sabiam que tínhamos que ganhar para sermos campeões. Isso, o mental, hoje em dia, mas sempre foi assim, hoje em dia tem muito mais ênfase porque o nível de todos já está muito, não vou dizer igual, mas idêntico. E muitas das vezes
1: é a parte mental que faz a diferença.
3: A parte mental faz a diferença e a forma como se encara os desafios faz toda a diferença. E nesse sentido nós também temos o nosso departamento psicopedagógico, em que temos esse enfoque, é fundamental, em que a psicóloga que trabalha connosco também, às vezes pode parecer estranho para quem nos ouve, mas também vai ao campo, ou seja, tem essa preocupação de acompanhar as equipas, de também falar com os treinadores. E da nossa parte também há essa abertura, e sempre houve, de falar com os treinadores, acompanhar os treinadores e também perceber, porque eles vivem isto da forma como os que estão ao mais alto nível vivem, claro. Ou seja, eles também querem ter sucesso, e quando digo aqui este nível do sucesso não se traduz em vitórias, traduz-se no trabalho que está a ser desenvolvido com os atletas. E muitas vezes tem-se aquela ideia de a equipa até não está a ganhar, não jogam nada, e não é bem assim. Ou seja, a grande preocupação que nós técnicos a este nível da formação temos que ter é
1: formar o jogador,
3: educação desportiva, digamos, ou seja, isso é o primeiro. A seguir, depois, obviamente, se conseguirmos trabalhar bem com eles, a nível individual ou coletivo, ou coletivo, e depois conseguirmos resultados como foi este ano, perfeito, não é? Porque muitas vezes, às vezes falamos disso, e dou estes exemplos, mesmo os grandes equipas que são campeões nacionais, no final, se calhar dessas equipas que foram campeões nacionais, não chegou nenhum atleta à equipa sénior do seu clube. Isso acontece muitas vezes. Ou seja, não é porque ganhámos mais que exato, vamos chegar ao mais alto nível. Temos vários exemplos.
1: Ainda há pouco tempo estava o Bernardo Silva a falar disso, que é aquela equipa que tinha sido campeão no Benfica.
3: Sim, jogou contra nós quando somos campeões nacionais da 2ª Divisão. No ano seguinte estamos na 1ª Divisão. Jogámos aqui em Portimão nos dois irmãos, empatámos um igual com o Benfica. Bernardo Silva, João Cancelo, Varela, Guarda-Redes,
2: Helder
3: Costa, André Gomes, não é o outro. ou seja,
1: uma equipa que
3: hoje, Ivan Cavaleiro, portanto, uma equipa que hoje está, muitos deles ao mais alto nível, Sporting igual, Eric Dyer, Tiago Ilori, Bruma, Jogaio, ou seja.
1: Claro. E depois tiveste outros que, apesar de tudo, não conseguiram ter o sucesso. Não é?
3: Aliás, e temos hoje vários exemplos, mesmo na nossa seleção. Jogadores como agora o Mundial,
1: claro.
3: O Vitinha, ninguém conhecia o Vitinha. E mesmo quando foi campeão, né, da Youth League com o Porto, ninguém conhecia o Vitinha. O Vitinha sobe a sénior, teve que ir para a Premier League. Isto pode ser estúpido dizer isto, mas teve que ir para a Premier League para voltar e ser o Vitinha que hoje é. Vários exemplos, o caso do Nuno Mendes, a mesma coisa no Sporting. O Nuno Mendes teve uma altura muito difícil no Sporting, em que na altura ainda fui treinador dele nos infantis, mas ele mais no futebol de 11, ele teve algumas dificuldades. E hoje é o Nuno Mendes, portanto,
1: provavelmente o melhor lateral esquerdo do mundo.
3: Claro. Temos N exemplos, o Bernardo Silva é um deles, que nunca teve, para mal dos pecados dele, o sucesso que queria ter no Benfica, e hoje é talvez um dos melhores jogadores portugueses dos últimos 10 anos. Ou seja, eu costumo dizer e falo muitas vezes com os nossos treinadores, e mesmo com os jogadores até, e os pais muitas das vezes, isto é um processo que demora muito tempo, isto é uma maratona. Isto não é uma corrida de 100 metros, claro. Isto
1: não acaba agora,
3: muda, né, muito rapidamente. Um atleta que possivelmente tem grande rendimento com 12, 13 anos, normalmente não terá grande rendimento
1: mais
3: com 16 ou 17. Porque depois temos que falar aqui dos picos de crescimento, a idade cronológica, a idade biológica, ou seja,
1: e depois temos
3: quem está de fora e não conhece, e quem é ignorante nesse sentido, quando digo ignorante, obviamente
1: não está dentro tem dos conhecimento, claro.
3: Deixa-se levar por, lá está, pelo resultado. Que está ali naquele momento é o
1: mais fácil,
3: é o maior, mas não é assim, e temos que ter esse cuidado, porque já temos nós também, felizmente, no Portimonense temos muito boa gente e com muita capacidade neste momento para fazer essa reflexão diariamente, semanalmente, mensalmente, e no final da época fazemos sempre para perceber o que é que correu bem, o que é que correu menos bem, e definir o caminho que nós queremos para o futuro. E não é por acaso que o ano passado os júniores voltam a subir à Nacional, são campeões distritais, os séniores, com os jogadores praticamente todos eles da formação e com a equipa mais jovem do distrital, só do Campeonato de Portugal. Este ano temos o sub-15 com este campeonato, os sub-13 voltaram a ser campeões distritais de futebol de 9, com 18 jogos, 18 vitórias, que, ok, são resultados, mas é um indicador também daquilo
1: de qualidade,
3: que tem vindo a ser o trabalho. Ou seja,
1: é um sinal que o trabalho está a ser bem feito.
3: É um sinal que o Portimonense está a voltar a ser o Portimonense e que todos estes miúdos estão imbuídos também deste espírito de que representar o Portimonense é fantástico, mas também tem uma grande responsabilidade.
1: Claro.
3: Vamos andar sempre e queremos andar sempre nestes patamares. Se vencermos, excelente. Se não vencermos, eles saberem que estão no clube que lhes vai também proporcionar estes momentos várias vezes ao longo da carreira deles, que para já é curta.
1: Claro.
3: Que ainda não é uma carreira, mas
1: vamos lá ver, não é?
3: Vamos ver, esperemos que seja. E hoje olhamos também sobretudo para Portugal e vemos vários atletas neste momento que saíram daqui connosco e trabalharam connosco ao mais alto nível. O João Simões no Sporting, temos o Nuno Félix também no Benfica B, que teve uma lesão grave e felizmente recuperou e já está outra vez de volta aos relevados. O Filipe, ainda hoje falávamos nele, campeão nacional pelos juniores do Porto, nos capitães de equipa, que também veio daqui desta casa. Ou seja, cada vez mais vamos vendo, e nas seleções jovens nacionais, vários jogadores passaram por aqui, que é um sinal de que há muita qualidade em Portimão e que também o trabalho que aqui é desenvolvido é um trabalho muito
1: valioso. E os clubes grandes já começam a estar mais atentos aos nossos jovens, não é?
3: Sim.
1: Por exemplo, o João Simões foi para o Sporting já há uns bons aninhos, não é? Por exemplo,
3: o João foi com
1: 11 anos, portanto, já começam a estar mais atentos ao trabalho deles.
3: Sim, estão sempre atentos e cada vez mais e mais em tenras idades.
1: Querem, querem captá-los mais rápido, não é?
3: O que é de lamentar, porque lá está, olha-se muito para o rendimento. Ou seja, um menino que tem 6 anos, se é mais rápido que os outros, se é mais forte que os outros e se chuta na bola com um bocadinho mais
1: vai
3: de
1: dar
3: força,
1: nas vistas, não é?
3: E logo aí começa-se a construir os sonhos que depois,
1: claro,
3: muitas vezes caem por terra porque
1: não são estruturados, não é?
3: Pois os meninos chegam a um ponto em que aquilo onde eles eram fortes já não são, porque os outros são, já estão
1: já igualaram, não é? Claro.
3: E nós tentamos sempre ter esse cuidado também. Não é fácil, obviamente não é fácil, mas também fazer-lhes entender que o rendimento que eles estão a ter agora não se podem só fiar nisso, porque só isso não chega. Portanto, ou seja, o talento hoje
1: não é,
3: muitas
1: não
3: vezes
1: é,
3: se diz,
1: não é só isso que dá o sucesso, garantido.
3: O talento hoje não é garantia de nada.
1: E João, tu sentes desta equipa aqui que alguém que, sem dizer nomes obviamente, que podia seguir carreira no futebol e que podia ter um bom futuro para já, não é? Pelas amostras que estão a dar, sentes que há aqui jogadores que podiam se engrar e fazer carreiras até bastante aceitáveis no futebol?
0: Sim, eu acredito mesmo que sim. Até tivemos uma reunião quando nos conseguimos qualificar aqui para o apuramento de campeão. Eu tive o cuidado de dizer que tínhamos que ter muita atenção aqui a alguns jogadores, atenção positivamente,
1: claro, claro.
0: Porque eu acredito mesmo que há aqui alguns miúdos, alguns mesmo, mais do que um ou dois, que podem ter uma carreira gira no futebol. Aliás, é o que eu lhes costumo dizer, independentemente do que eu possa aqui dizer ou não. Eles não podem permitir que ninguém lhes roube os sonhos deles, porque,
1: claro,
0: o sonho é deles e acho que eles devem lutar até onde conseguirem por aquilo que acreditam e sonham, não é? Portanto, eu acho mesmo que há aqui miúdos que podem e devem sonhar, mas que têm que trabalhar muito.
1: Claro.
0: Também, eu que lhes digo que isto dói muito, o sucesso dói muito e, claro, e não é fácil.
1: E geralmente o sucesso dá muito trabalho, não é?
0: Exatamente.
1: Olha, diz-me um bocadinho, também tens o contrário, imagina, às vezes apanhas com miúdos que julgam-se que são as estrelas e tens que também... Calma, isto é uma coisa de equipa, não... Modera lá os teus instintos, ou até, por acaso, não é das coisas que tenhas mais apanhado dos miúdos?
0: É assim, neste grupo, se calhar há aqui um ou dois casos que isso tenha acontecido, mas quando são mais novinhos
1: é normal que vem com isso,
0: porque também são pessoas ainda mais individuais, que é normal, claro, também da idade, não é? Mas acontece um bocadinho, mas também o grupo, eles próprios também
1: tratam de...
0: Eles também já... Eles já têm uma idade para saberem aquilo, sim, que está certo e está errado, e eles próprios também, claro, nesse aspecto. Se calhar eles nem sabem que eu sei disto, mas eu sei que também eles fazem alguma intervenção no balneário uns com os outros, nesse sentido, naqueles que estão assim um bocadinho mais desviantes.
1: Olha, e vocês, ainda não vos perguntei quais são os vossos sonhos a nível de carreira, se querem seguir o futebol, e se quiserem seguir, qual é o vosso objetivo? Primeira Liga, campeão nacional, ir para o estrangeiro, para aqueles grandes clubes, jogar num campeonato do mundo, ou apenas, imagina, ser um advogado ou um médico, por exemplo. Quais são os vossos sonhos neste momento? Agora estão em alta, né? São campeões nacionais, levantaram o título, mas daqui a uns aninhos vocês querem ser conhecidos pelo quê?
4: acho que ambas as opções são bastante boas, tanto ser um advogado, um analista, um médico, um técnico. Acho que é muito bom, mas se o futebol assim o proporcionar também ia ser muito bom. Se chegar à primeira liga já é um, mesmo à liga 3, a segunda liga, são patamares em que a visibilidade já é alguma e que o nível também já é muito elevado. Mas mesmo Champions e
1: este mundiais, é um sonho, ouvir aquela música mas estar lá no Real Vado?
4: Sim, acho que é um sonho para não só para nós, mas também para muitos outros atletas.
1: Eu digo isto, por exemplo, o João Simões, não é? que está no Sporting, no dia, pronto, já foi no ano passado, foi o melhor em campo de um jogo da Champions, sim, não é? Sim. E tem poucos mais anos do que vocês, não é? Na altura tinha 18, se não me engano.
3: Sim, o João 2007. É de 2007, eles são de 2011, são 4
1: anos. Pronto. Portanto, para vocês, ou seja, cada jogador é um jogador, mas os sonhos também não estão assim. Claro. Têm que trabalhar bastante. Mas o teu era quê? Ou seja, se pudesse escolher, era continuar no futebol e fazer carreira?
4: Ainda não decidi, mas acho que.
1: Ainda estás a pensar, não é? Uhum. E quais são os teus ídolos a nível de futebol? Quais são os jogadores que gostas de ver na tua posição?
4: Eu gosto muito dos guarda-redes alemães.
1: Manuel Neuer.
4: Neuer, também o novo guarda-redes do Bayern, o Urbik. Uhum. Também gosto muito dele. E
1: é o quê? O jogo com os pés, o posicionamento dos postes?
4: São muito bons em tudo.
1: É? Uhum. O Neuer às vezes não se estica um bocadinho e acaba.
4: Às vezes dá
1: umas abébias, não é? Uhum. Olha, tu já deixaste assim algum frango que eles. Epá, como é que é possível? Não?
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1: Este é o pequeno pormenor da. Estava distraído agora aqui entretido com a conversa e aqui disparou logo o sinal das 10 horas. Quer dizer que já estamos a conversar quase uma hora, o que é bom. Olha, mas desculpa, estava a falar o Manuel Neuer, não é? E eu estava a perguntar se já tinhas deixado assim algum frango e se eles tinham se metido contigo e gozado contigo ou eles perceberam que isso, erros acontecem a todos.
4: Acho que os erros acontecem a todos e tanto a mim como.
1: Se calhar tu ficas mais aborrecido do que eles, não?
4: Sim, porque é tal coisa, quando um avançado falha um gol.
1: Também não vais lá chatear, não é?
4: Se calhar até me chatei, mas se calhar é só um gol e se calhar na próxima jogada tem outra oportunidade, mas quando um guarda-redes sofre um gol comete um erro, se calhar
1: está mais exposto, não é?
4: Está mais exposto porque é o último homem e.
1: Olha, e quiseste ir para a baliza por alguma razão, disseram que eras bom, não tinha jeitinho e depois lá à frente.
4: Não tinha lá muito jeitinho para a frente, mas eu sempre gostei de ser guarda-redes. Desde o início fui guarda-redes e sempre gostei da posição.
1: João, ajuda-me aqui, porque eu tenho a ideia que os guarda-redes geralmente tinham aquela coisa de que tinham que ser loucos e arriscar bastante e aquelas saídas, mas ele até parece assim equilibrado e não parece ser assim do género rebelde ou louco, que os guarda-redes tinham aquela fama. Mas para ter a defesa menos batida, ele também teve um papel importante, não?
0: Sim, eu até agora que ele falou desta questão, e estamos a falar aqui do início, eu até tenho que dizer que o primeiro jogo dele como guarda-redes é o treinador.
1: Ah, é?
0: Tinha 6 ou 7 anos, até era o treinador dessa equipa. Uma vez ele veio jogar com os mais novinhos.
1: Sim.
0: E foi o primeiro jogo do Gaspar. Pronto, aqui é título também de curiosidade, mas sim, tanto o Gaspar como quem joga à frente do Gaspar, começando também pelo avançado, claro. nem sempre ajudaram o melhor que podiam, né? Mas lá na frente, mas tentaram. Mas sim, o Gaspar e o Bernardo também, que não jogou assim tanto como nós gostávamos, claro. Ele de certeza também gostaria de ter jogado mais.
1: Obviamente.
0: E que também foi muito importante aqui para o crescimento do Gaspar,
1: sim, porque que é obrigou a trabalhar, para não deixar adormecer,
0: exatamente,
1: não é?
0: Obrigou a trabalhar. Mas o Gaspar e quem tem jogado à frente do Gaspar são miúdos que muito talentosos e muito trabalhadores e passam uma confiança tremenda para a equipa toda durante toda a época.
1: E tu, qual é o teu objetivo assim de carreira?
2: O meu objetivo mesmo principal é ser jogador de futebol profissional. Chegar lá à primeira liga, chegar ao topo dos topos. Depois de estar lá, se for para lá, é o que Deus quiser.
1: É ver o que vem
2: e pronto.
1: Não te vou perguntar qual é o teu clube preferido, porque eu sei que é o Portimonense, mas a nível dos três grandes, o teu tipo de jogo encaixaria melhor em que sistema? tens assim alguma noção atualmente?
2: Pô, essa pergunta é difícil.
1: Claro, então. Mas mais difícil é ser campeão nacional, digo eu.
3: Ah, sim. É difícil porque eles tiveram pouco tempo a ver os jogos dos grandes.
1: Também é bem visto. Mas pronto, de qualquer maneira, o teu objetivo é ir para a primeira divisão e se calhar fazer carreira cá, ser campeão cá, ir à seleção, não?
2: Sim, claro. Ir à seleção, se tiver essa oportunidade.
1: Melhor ainda. E sonhos assim no estrangeiro, não?
2: Claro, tenho sonhos no estrangeiro, mas...
1: Um passo cada vez, não é?
2: Sim, é um passo cada vez, é isso.
1: Olha, e diz-me uma coisa, se estiveres cansado a meio do jogo ou a quarta hora, pedes para sair, não? Aguentes o jogo todo?
2: É pá, se estiver mesmo assim a morrer, peço para sair, mas se estiver ali cansado...
1: Ele nunca pediu para sair, perdão?
2: Não. Nunca pedi para sair.
1: E essa é a parte... Imagina, tu tens que fazer substituições... E eles começam logo, tipo, eu não, ou eles percebem assim, logo...
3: Alguns já foram mostrar a cara feia.
1: É, tem que ser, é, claro.
3: Mas, e eles sabem que é uma coisa que eu digo, quem começa de início tem que estar preparado para fazer os 80 minutos.
1: Claro.
3: Neste caso ainda são 80, não são os 90.
1: Sim.
3: Mas é o que eu lhes digo, se tiverem que sair aos 10 minutos, porque já deram tudo, na semana que vem, se tiverem que estar lá outra vez, estão lá outra vez.
1: Claro. E vocês gostam... O treinador está aqui também, é difícil dizer que está, né? Mas gostam deste tipo de gestão, da tática? Gostam disso ou também dão assim, mandam bitites? Não podemos jogar assim, mais abertos ou mais fechados? Não. A tática é com o Mister e.
2: Sim, acho que a tática é com o Mister. Acho que não falhou, porque se falhasse.
1: Não era capaz. Não, mas eu estou a dizer às vezes, e a nível de capitães, eles. Tem aquela coisa, se calhar não podíamos tentar isto ou tentar aquilo. Sentes isso da parte deles ou ainda é um patamar ainda mais novo?
3: Eu gostava muito que eles falassem mais. Porque isso é uma coisa que eu lhes digo a eles e digo como capitães e ao grupo todo.
1: Claro.
3: Acho que eles também podem comprovar isso. Eu queria muito que eles falassem e peço muito que eles falem, porque nós, se não falarem, claro. Só pelo aquilo que o corpo deles diz, às vezes conseguimos alguns indicadores, mas não nos dá
1: não
3: tudo.
1: Todos, né? Claro.
3: E é uma coisa que às vezes torna-se difícil para nós e às vezes tinha que ser eu e nós. A puxarmos por eles para eles verbalizarem algumas coisas que nós queríamos, porque eles de facto ainda falam muito pouco nesse aspecto. Claro que alguns já conseguem falar um pouco mais, pá, questões táticas.
1: Até se calhar até não, mas.
3: Nunca o fizeram, aliás, no primeiro treino ou no segundo treino, que eles estavam habituados a outro tipo de jogo, estavam muito pouco receptivos já àquilo que acabou por acontecer, né? Que estavam habituados a jogar em 4-3-3 e este ano foi um bocadinho diferente, eles logo torceram-lhe um bocadinho o nariz. Passado um mês ou dois, eu perguntei, então, mas querem voltar ao... Só para... E eles, não, está bom.
1: Mas pronto, também ainda estão numa fase, obviamente, de aprendizagem. Claro. Olha, e agora, esta equipa, ou seja, esta equipa do Sub-15, para onde está na primeira divisão.
3: Certo.
1: Muitos deles provavelmente não vão fazer esse campeonato. Já é o segundo ano, não é?
3: Eles, a grande maioria dos 20 que terminaram aqui a época connosco, 18 deles são sub-16 para o ano. Okay. Em termos de faixa etária, escala etária, são de sub-16. Só dois é que são de sub-15. Portanto, nós também ainda não sabemos o que é que vai ser o futuro deles. Não?
1: Claro, como é.
3: Queremos o melhor para eles todos, de preferência connosco, que claro. É um sinal. Mas sim, neste momento temos dois que continuam no escalão de sub-15, todos os outros para onde são sub-16, não sabemos se vão jogar sub-16, se vão jogar sub-17,
1: por isso claro.
3: já são outras coisas que eles nem têm que saber neste
1: momento. sim, claro que sim. Mas pronto, os outros agora é que vão...
3: Sim, os que são sub-14 agora.
1: É que vão aproveitar a primeira divisão. Sempre foi uma coisa comum nas camadas jovens. E não sei, tu vais continuar a acompanhar eles? Eu não sei como é que funciona essa parte, se o treinador continua ou fica sempre na mesma...
3: Depende. A única coisa que eu agora quero mesmo acompanhar é o meu filho, que sempre com as viagens, que faz agora um ano neste fim de semana e praticamente
1: mal visto,
3: ano...
1: Né?
3: Foi um bocadinho complicado, com a escola, com o trabalho, que os treinos são sempre ao final do dia. Portanto, eu via de manhã para ele levar à escola e, de resto, pouco ou nada ouvia. Aproveitar agora um bocadinho também para estar com ele.
1: Descansar, não é?
3: Também... Claro, também faz parte, também é importante. Bem, depois logo se vê.
1: Olha, e André?
6: Isso que o João está a dizer é importante e há uma mensagem que muitas das vezes... ou não se quer ouvir ou também não há interesse em saber, porque os treinadores têm a família deles... alguns ainda vivem com os pais, são treinadores jovens,
1: claro.
6: Mas hoje em dia, olhando às nossas equipas técnicas de todas as modalidades, a grande maioria são pessoas que já têm a sua vida,
1: claro.
6: Que vivem com os seus companheiros ou companheiras,
1: claro.
6: Têm filhos e tiram da sua vida pessoal tempo
1: para poder dar, não é?
6: Para dar tempo, o seu tempo dos seus filhos a dar aos filhos dos outros. É, muitas das vezes, quando falavas há pouco da questão dos pais lá fora, esquecem-se que estas pessoas, estes homens e estas mulheres, porque também temos treinadores,
1: claro, claro.
6: No futebol, mas também no nosso basquetebol, estão a tirar tempo da sua vida pessoal, dos seus companheiros, dos seus companheiros, dos seus filhos, dos seus famílias, dos seus amigos,
1: para poder
6: estarem ali a passar um tempo de qualidade, porque é um tempo que eles sentem que é de qualidade com os filhos dos outros, ou seja, fazer o seu melhor,
1: claro.
6: O que está ao seu alcance,
1: para ajudá-los também a crescer,
6: que os filhos dos outros cresçam. E às vezes, muitas vezes
1: não é reconhecido.
6: Ninguém procura, eu percebo o que disseste,
1: sim.
6: Mas ninguém procura esse reconhecimento. O que nós
1: mas às vezes mais era naquela que fase do bota abaixo, propriamente
6: essa sensibilidade. Exato. De não, este homem ou esta mulher está aqui
1: está a
6: fazer o seu melhor e claro. O que sabe, que isso depois é discutível, mas
1: claro.
6: Para mim, para nós, toda a estrutura do clube, continuo a dizer que dificilmente os nossos treinadores fariam pior que os treinadores que estão nos clubes grandes, e isso é uma convicção que eu tenho, porque sei a qualidade dos profissionais que nós temos no clube, mereciam muito mais condições do que as que têm, mas também sabemos que eles sabem
1: as
6: condições que o clube tem, mas se cá continua, porque se calhar também as condições que têm não são más, mas também a realidade das pessoas que estão à volta deles são bastante boas, e temos pessoas fantásticas no nosso clube, e faz com que todos nós sentamos que somos uma família, não, verdade, claro. É essa. Mas essa questão às vezes não é
1: tida em conta, né?
6: Não é tida em conta, e são muitas horas, e há pouco falavas nas viagens, são muitas horas, isto acaba sempre por ser uma família, e é uma, claro. Família, são 4 treinos por semana, quando não são 5, se o jogo for no norte,
1: pior
6: no domingo temos que ir sábado, domingo já só chegamos de madrugada, eles já chegam tarde e no dia a seguir vão para a escola,
1: né?
6: Os treinadores também, lá está, eles chegam tarde, vão dormir, os treinadores chegam tarde, não vão dormir, vão se calhar dar um beijinho ao companheiro ou à companheira,
1: claro.
6: Vão querer ver os filhos, nem que seja a dormir,
1: claro.
6: Ou seja, é uma realidade dura, uma realidade difícil, que muita gente não tem noção,
1: não se percebe, claro.
6: não sabe, ok, tudo bem, mas todos nós temos família, todos nós gostamos,
1: claro.
6: O nosso tempo em família,
1: claro.
6: E nós, por duas razões, porque adoramos o que fazemos,
1: claro.
6: E porque também temos ambições, e obviamente que este título também tem muito a ver com a ambição que o João tem e que os treinadores têm, porque eles também as têm,
1: né? Claro, como ele, né?
6: Como atletas que são, também têm as suas ambições, e às vezes é duro, e há pouco o João estava a dizer que ouve da bancada certas coisas, às vezes é duro ouvir algumas coisas. Exato. Quando nós temos,
1: na realidade, vocês estão a dar o vosso melhor, não é?
6: A nossa primeira premissa de todos os técnicos, e posso falar de todos os técnicos do nosso clube, é o bem daquele miúdo, é o bem daquela miúda,
1: claro.
6: Ninguém age contra o interesse de todos, ninguém age, claro. Contra o interesse de uma pessoa, ou seja, o nosso interesse é o interesse deles, é o interesse do clube, e para ganharmos nós temos que fazer o nosso melhor,
1: ou seja, para todos. Na prática, todos vocês querem ganhar, mas não a todo o custo, não é? Basicamente.
6: Não, a todo o custo, não queremos, certeza.
1: É uma questão de querer ganhar, obviamente aprimorar as qualidades que eles têm nas várias vertentes, seja física,
6: claro,
1: mental,
6: claro,
1: pedagógica, claro. Mas tudo com o seu peso. Sim,
6: e todo o trabalho, né? Invisível, ou seja, posso dar exemplos, e se calhar aqui falo pelo João, não sei ao certo o número de unidades de treino que foram este ano, que sei que ainda não acabaram também, mas com toda a certeza ultrapassam a centena, não é mentira.
1: Sim.
6: Ou seja, estamos a falar de mais de 100 unidades de treino, mais de 100 treinos, e isto não há receitas.
1: Claro.
6: Ou seja, cada equipa é uma equipa, cada equipa tem o seu contexto, cada equipa tem, lá está, como eu disse há pouco, é uma micro-sociedade, e todos os anos muda.
1: Claro.
6: E mesmo esta geração, na próxima época, vai mudar, sobretudo na idade em que eles estão, em que estão cada vez mais a construir o seu caráter, a,
1: claro,
6: sua personalidade,
1: claro.
6: A quererem se impor cada vez mais no seu espaço, e quando estão na zona de conforto, mais ainda.
1: Exato.
6: Se nota essa vontade, ou seja, tudo isto requer tempo, tira tempo aos treinadores, tem que fazer muito trabalho em casa, estudar muito, refletir muito, para tomar as melhores decisões para que tipo de treino fazer, e lá está, isto não é como fazer um bolo,
1: claro.
6: É juntar açúcar,
1: e garantidamente sai bem.
6: Vai para o forno e sai bem. Portanto, toda a gente é
1: claro.
6: Pasteleiro.
1: Exato.
6: Eu também sei fazer bolos.
1: É claro.
6: Agora, Isto treinar até muito se liga.
1: E a parte de lidar com pessoas é mais difícil,
6: sim,
1: sempre.
6: Sim. E não é nada fácil, mas como disse, facilita quando lá está a matéria-prima.
1: Está lá, não é? É isso mesmo. Olha, João, uma curiosidade, eu imagino. Treinadores de primeira liga, segunda liga de futebol, eles conseguem ver os adversários mais facilmente do que vocês, obviamente, na parte mais juvenil, mas sub-15, sub-16, sub-17. Vocês estudavam o adversário? Era uma coisa que vocês tinham ou vocês concentravam-se, basicamente? Porque eu imagino que espiar adversários ou visionar os jogos dessas camadas jovens não deve ser assim tão fácil, ver como é que joga o sub-15 do Gil Vicente ou do Nogueirense, por exemplo. Eu acredito que não deve ser uma... Praticamente, mesmo financeiramente, provavelmente seria inviável. Mas conseguem ainda acompanhar mais ou menos e estudar?
0: Sim, nós temos... Foi criado até pelo treinador do Futebol Clube do Porto, um grupo de WhatsApp em que, ao final de cada jornada, a equipa da casa enviava o seu jogo para um grupo.
1: É.
0: Então nós tivemos acesso aos jogos todos nesta fase, e isso permitiu-nos, com a ajuda também do Miguel e do Gonçalo, que trabalharam connosco na análise. Eles também não sabiam quem era. Eu dizia-lhes sempre que era alguém do clube, não lhes dizia quem é, mas agora já sabem quem é. Faziam-nos um vídeo de análise da nossa própria equipa, daquilo que tinha sido o nosso jogo anterior, e a análise daquilo que seria o nosso próximo adversário, também para nos darem aqui vários indicadores do que é que íamos encontrar pela frente.
1: Olha, Belém, eu por acaso nessa altura até pensei que não existia esse caráter, mas afinal já.
0: Sim.
1: E é uma coisa por iniciativa dos clubes? Ou...
0: Sim. É? Nós na primeira fase também tínhamos essa possibilidade, optamos por não o fazer. Portanto, na primeira fase
1: não cruzaram isso.
0: Conhecendo algumas coisas através de. Algumas coisas que íamos à pesca.
1: Sim, sim.
0: Mas nesta segunda fase, sim, tivemos acesso a todas as equipas.
1: Ou seja, todos tiveram acesso, sim, a todos.
0: Ao dia de hoje temos uma base de dados com os jogos todos que aconteceram nesta fase.
1: Ok. Por acaso, fiquei muito curioso, não sabia mesmo como é que isso processava. E também aconteceu vocês verem jogadores das outras equipas e, olha, este moço, se calhar, até dava-se bem com a nossa maneira de jogar. Ou tentam não se focar tanto nisso?
0: É assim, nós tentamos não nos focar nisso dessa forma, claro que às
1: sim,
0: vezes...
1: Sim, mas há aqueles que estão nas vistas.
0: Pontualmente, né? Dávamos aqui alguma indicação deste jogador ou daquele, ou que é mais forte com o pé direito, pé esquerdo, ou enfim, está mais aqui, ou mais para dentro, mais para fora. Mas às vezes, eu pessoalmente, isto nem devia dizer isto, mas às vezes dizia, se tiveres uma casa lá em Portimão, depois de
1: pé, a pista, né?
0: Mas sempre numa lógica, assim, claro, mais na brincadeira, para também para eles sentirem que a gente gostava deles, né? Mas não mais do que isso.
1: Olha, André, voltando a ti... Portimonense agora na primeira divisão vai ser mais, provavelmente, mais difícil. Quer dizer, nível de deslocações, se calhar, entre a segunda divisão e a primeira até é um bocadinho mais ainda. Pronto. Então, pronto, ainda mais deslocações e um contexto competitivo ainda mais exigente, não é?
6: Sim, é um contexto, ou seja, a geração que vem a seguir, portanto, a geração de 2012 que vai jogar esta primeira nacional de iniciados, isso obviamente que eles já sabem disso, porque também são, lá está, são atletas inteligentes e atentos,
1: claro.
6: E sabem que vão jogar contra os melhores do país. Portanto, eles vão jogar contra os melhores, sabem que a exigência será maior, mas por outro lado também acreditamos que lá está, que isto é um trabalho que não, como eu costumo dizer, isto nós temos que, hoje estamos aqui a falar dos sub-15 que foram campeões,
1: claro.
6: Mas a nossa cabeça já está, e já estamos a trabalhar no clube, na próxima época já há muito tempo.
1: E quais são os planos? Ou seja... Tentar ver o que dá a estabilizar.
6: Os planos é, não é? Não, os planos é nós como portimonense, não te vou dizer que vamos chegar aqui para o ano com a taça de,
1: claro,
6: campeão da Primeira Nacional, porque obviamente temos noção da realidade e claro, do contexto que vivemos e
1: da realidade também, ficaram, obviamente.
6: Claro. Mas por outro lado sabemos que temos matéria-prima, ou seja, temos, como disse há pouco, temos grupos, sejam eles atletas, com treinadores e também toda a estrutura e os departamentos multidisciplinares que trabalham no clube diariamente, que vão fazer o seu melhor para conseguirmos fazer o melhor resultado possível, e obviamente passa sempre por manter este escalão, que é um escalão fundamental, no mais alto patamar, porque é a primeira competição mais a sério
1: que eles
6: têm.
1: A ter,
6: portanto, eles terminam o futebol de 9 aos sub-13, no sub-14 jogam o campeonato distrital, que são sub-14, mas jogam contra mais velhos, mas aqui na região, portanto no Algarve, onde todos os anos temos sempre ido às fases de campeão, porque sempre foi assim que trabalhámos, ou seja, é um primeiro ano em que esse sub-14 vão jogar contra mais velhos, é um primeiro impacto, mas o sub-15 é onde é a primeira montra a nível nacional, claro. Tanto que na própria federação é a primeira vez que fazem convocatórias grandes para as seleções. Chegam a fazer convocatórias de 100 jogadores ao mesmo tempo e fazem equipas na cidade do futebol para perceber o nível que se encontra esta geração. E então é o primeiro impacto que eles vão ter e, obviamente, queremos que eles se mantenham neste nível. Porquê? Porque este é o nível que nós queremos para a formação, claro. Sub-15, sub-17, sub-19, porque são estes escalões que jogam os campeonatos nacionais. Os sub-16 o mesmo, são primeiro ano juvenil, mas jogam no campeonato distrital de sub-17. E isto tem que ser visto como é fantástico, é inédito, claro. É inédito e salvo erro, a sul do Tejo, nenhuma equipa tinha sido campeã nacional de sub-15. O Farense, na última vez que subiu à primeira nacional, foi subiram, mas não foram campeões. Quem foi campeão foi o Porto. E nós conseguimos o título, como também conseguimos nos Júniors, como disse, em 2010, 2011. E este tem que ser o nosso dia-a-dia. Temos que estar habituados a isto. Não podemos dizer que o nosso dia-a-dia será títulos, porque claro. Se queremos estar nas primeiras nacionais, vamos estar longe dos títulos.
1: É óbvio. Mas calhar ganha um andamento.
6: Estamos no patamar competitivo que queremos para eles, porque eles vão crescer muito, vão evoluir muito. Para nós, estrutura técnica, também vão trabalhar e vão jogar contra também os melhores, contra claro. também teoricamente aprender, os melhores né? treinadores, também vão aprender. E nós também, como estrutura, também acaba por ser um elevar da responsabilidade, um elevar também da exigência que queremos, e como disse, porque acreditamos nas pessoas que trabalham connosco diariamente, leva também o clube a olhar para o horizonte de outra forma.
1: Claro.
6: Com, lá está, mais exigência, mais responsabilidade, porque, como disse há pouco, somos o Portimonense e temos uma responsabilidade muito grande.
1: Muito grande. E João, a ti ainda não te perguntei, a ti como objetivo, gostas desta parte do formar miúdos, é uma coisa que te dá especial prazer, e neste momento agora que tens o miúdo de um ano, não é? Provavelmente não pensas assim, para já em sair daqui, mas imagino, estás-te a ver a treinar numa primeira liga ou coisa assim, ou queres manter aqui a cena pedagógica com os miúdos, quais são os teus objetivos?
0: É assim, eu gosto, acima de tudo, gosto muito de futebol. Uhum. Gosto muito de ser treinador, gosto muito de competir, também é importante. Gosto daqui da parte da formação, mas gostava também de
1: almejar um
0: chegar a outro tipo de patamares.
1: Olha,
0: não tenho pressa.
1: Sim, claro, acredito. E estás a ver estes, pronto, o grupo também já enquadrasse nessa parte das chamadas às seleções, como o André estava a dizer, sentes que neste momento tem ali uns quantos potencial para ir a essas captações desses 100 jovens, sentes que também olham para o Portimonense de, já destas camadas para ver quem é que está a jogar e da maneira que eles jogam?
0: É assim, acho que a Federação terá sempre que olhar para o Portimonense como uma referência, pelo menos do Algarve e do sul do país, porque a verdade é que depois de nós, Portimão e Faro, são 300 km, né? Até ver futebol com algum peso,
1: claro.
0: No país. Portanto, eu acho que sim, que eles olham para nós com vontade também de perceber o que é que há aqui de talento, e eu acho que esta subida à Primeira Nacional vai ser também um chamariz. Para isso mesmo, né? Primeiro porque, é assim, os jogadores, ao estarem neste tipo de competições, também vão crescer muito mais do que estando num campeonato distrital, ou mesmo nacional, porque nós sentimos um crescimento brutal mesmo
1: da primeira fase para a segunda,
0: da primeira fase para a segunda, porque o nível competitivo não teve nada a ver, embora nós tenhamos tido muitas dificuldades também em conseguir este apuramento, mas o nível competitivo aumentou bastante, não é? Portanto, eu acho que o facto de nós estarmos uma época inteira a jogar contra as melhores equipas do país não ter um crescimento brutal, eu acho que aí claramente há probabilidade de mais jogadores chegarem a um nível de seleção. Sim.
1: Olha, e vocês, o escalão abaixo de vocês, estava a torcer para vocês conseguirem subir, que é para eles jogarem no Campeonato Nacional, ou não vos diziam nada? Nem pensaram assim muito nisso? Porque eles é que vão aproveitar a vossa subida, não é? Eles não estavam a dizer, pá, vão lá ganhar e incentivar, ou deu por isso?
4: Eu acho que não só o escalão de sub-14, mas como todos os escalões...
1: Estavam todos a apoiar-vos.
4: Estavam todos a torcer por nós. Eu me lembro de, acho que foi num jogo contra o Benfica, que jogámos em casa... E tínhamos a oportunidade de ser campeões logo naquele fim de semana. Éramos os últimos a jogar, não fomos. Mas
1: ficaram nesse dia a pensar: podíamos ter ganho, ou foi um jogo duro?
4: Não, nós ganhamos o jogo.
1: Não, não, mas ter ganho o título, o ou título. Seja, não ganharam porquê? Porque o segundo, Porto, o Porto, ganho. Foi. Porto
4: ah, okay. Nós sabíamos ou acreditávamos que mais tarde ou mais cedo, depois daquele jogo, o iríamos conseguir, mas...
1: Era uma questão de tempo.
4: Era uma questão de tempo, sim.
1: Olha, e a nível de... Como é que é dizer isto? Quando vocês ganham o título, ninguém chorou, ninguém ficou maluco, palavrões, nada descendo. Qual é que foi a vossa reação? Não se ganha o título de campeão nacional, tu dizias, não é? Como é que foi? Tu levantaste a taça e o quê? Fugiste com ela? Como é que foi?
2: Ah,
1: eles foram atrás de ti.
2: Chorar passa... não ouvi muita gente.
1: Não quis passar vergonha, não é?
2: Não. Se calhar só digo isso, no final. Mas. Mas de resto, assim, ninguém se emocionou muito, mas ficámos.
1: Ficaram felizes, não é?
2: Muito felizes mesmo. Foi assim um feito histórico para o clube e para nós mesmos. Se calhar daqui a 40 anos, vamos lembrar-nos do título certeza. Que recebemos no domingo passado.
1: E vocês conseguiram dormir essa noite? Não. Estão com a excitação?
4: Como o Mister disse. Acho que ainda não me caiu a ficha.
1: Ainda não?
4: Ainda não de ter sido campeão nacional, porque nunca foi a nossa realidade estarmos em apuramentos de campeão e conseguimos, é verdade. E agora é habituar-nos a este tipo de
1: realidades. É bom sinal, é sinal que também estão a crescer. Olha, marcar o gol do título ou salvar uma bola na linha? Ou seja, evitar o gol.
4: Evitar o gol.
1: Ali aquela. E tu é marcar o gol do título. Uma assistência assim para o gol ou um corte decisivo? Imagina, também podes fazer a assistência, não tem problema.
4: Sim.
1: É?
2: Eu acho que prefiro aquele corte ali.
1: É ali mesmo que a bola já dentro. para evitar o gol do empate, não é?
2: Sim.
1: Olha, estou a adorar a conversa e depois eu gostava era que fizesse assim, tipo, como é que levantaste a taça, só porque muita gente não viu, e depois peço para mostrar. Queria só, que a nossa conversa já temos assim um bocadinho por lugar, mas estou a adorar isto. Digam-me uma coisa, uma mensagem que vocês gostavam de deixar aos adeptos do Portimonense e ao pessoal do Portimão, para que vão assistir a mais jogos vossos, comecem a ver os vossos trabalhos, desde os mais novos até obviamente aos mais velhos, para sentirem esse apoio. Ou vocês sentiram também um apoio desde o início, ou isso foi-se conquistando aos poucos com os resultados? Como é que vocês sentem o apoio do pessoal de Portimão à parte das camadas jovens? Não estamos a falar aqui do clube, mas dos mais novos. Como é que vocês sentiram o apoio da bancada?
4: Acho que no início não houve tanto esse apoio. Os nossos pais eram as pessoas que davam mais esse apoio, mas quando as pessoas começaram a ver que os resultados iam aparecendo, estávamos a jogar bem, que íamos ganhando jogos, começaram a aparecer, e acho que os nossos adeptos acho que deviam estar mais com o clube, não só quando ganhamos, mas também quando as coisas não estão a correr tão bem, e acho que deviam ir mais ao campo e descer por nós no dia de jogo.
1: Sentes que provavelmente se tivesse um campo mais composto, era um bónus extra. Nós, pronto, vocês estão todos no mundo do futebol. Eu, por exemplo, nunca joguei, mas adoro futebol e gosto de ver. Mas o nosso apoio como adeptos a apoiar, a incentivar cada corte, as palmas, é fundamental para vocês. Também é uma gasolina para vocês darem um bocadinho extra.
4: Uhum.
1: É importante assim.
2: Sim, acho que é muito importante, por acaso. Acho que se calhar sinto-me mais motivado a jogar com os pais lá fora, a puxar por nós, pelo jogo, do que se calhar ali com os pais e um pouco mais que isso. Pronto.
1: E João, conquistaste os adeptos ao longo do tempo? Conquistaram.
7: Principalmente eles, sim. Sim, eu diria que sim, porque como há bocado perguntou a questão de termos. Para mim tinha sido bastante mais bonito. É assim, eu não trocava o ganhar por
1: claro,
7: ganhar, não é?
1: Claro, mas é óbvio.
7: Gostava muito que tivesse sido no fim de semana passado, porque estava de facto um ambiente
1: propício,
7: muito bonito e em conversa. Se calhar jogos séniores não tinham
1: tanta gente
7: como nós tivemos. o fim de semana passado, portanto, foi mesmo espetacular, pá, e da forma como foi, nós estivemos a perder ao intervalo e fizemos 3 golos na segunda parte, da maneira como fizemos, foi espetacular. Inclusive, malta da Claque que estava lá, estavam pais, estavam pessoas que são amigos deles, nossos amigos, portanto, foi sentimos ali, de facto, a comunidade estava presente e foi... O tal 12º jogador, como tanta vez se fala, estava lá e acho que é importante. E contra a equipa que é, que lá está e disse, claro, bem, um dos ditos grandes. Exato. Para mim o grande é o Portimonense, que foi aqui que eu joguei desde os meus 6 anos e foi aqui que eu fui treinador e sou, e dá-me um gosto tremendo de ver

0: último minuto. Se às vezes era gol do Benfica e a bancada dos sócios apoiava. Ao fim e ao cabo, ou seja, é normal simpatizar-se com os clubes, mas o nosso clube da terra continua a ser o nosso clube da terra e é esse que à partida que devemos apoiar, obviamente, se nos identificarmos. Sentem que agora, com esta vitória, obviamente, e com o bom trabalho que está a ser feito nas camadas jovens, que a cidade está-se a voltar a ligar ao clube outra vez?
1: Sim, essa é uma realidade que nós tentamos lutar contra. Sabemos que também a questão de desistir a SAD, de desistir o clube, existem aqui algumas
0: divergências, não é?
1: algumas perguntas que muitas vezes ficam sem resposta, claro. Porque sabemos que algumas delas também têm que ficar e sabemos como é que as coisas são. Mas por outro lado, a verdade é que o clube não começa nem termina na SAD, ou seja, a SAD é uma pequena porção daquilo que é o Portimonense, porque o Portimonense tem muita coisa.
0: Claro, mas a verdade é que o espírito e o gosto geralmente começam quando são os pequeninos, não é?
1: Sim.
0: É que é aí que começamos.
1: De facto, e isso para nós é fundamental e nós vemos, isso é transversal e este ano tem tudo para ser uma época histórica para o clube, ou seja, nas diferentes modalidades. Vimos que o futsal
0: também subiu e foi campeão, não é?
1: E um título inédito. Em que três jogadores dessa equipa começaram com o futsal na segunda distrital do Algarve, Pedro Senra, o André Rochato e o Filipe Soares, e que estão nesta equipa e que subiram à Liga Placar, ou seja, tem o
0: O Filipe Soares ainda jogou no Portimonense,
1: futebol sénior, passou para o futsal.
0: Exatamente. E também teve nos juniores e juvenis do Portimonense.
1: Exatamente. Ou seja, isto depois tem aquele sentimento, dá aquele sentimento de pertença, e a própria comunidade revê-se, porque são os jogadores da casa, os jogadores da cidade, que vivem aqui e têm aqui as suas famílias e têm orgulho e sentem um sentimento diferente.
0: A ligação obviamente é maior, não é?
1: Claro, que a este nível, okay, os jogadores de fora não me levem a mal, obviamente, porque...
0: Mas supostamente há espaço para
1: não,
0: todos.
1: A questão é que representam tão bem ou melhor do que, claro, que se calhar os jogadores da terra. Não é isso que eu estou a dizer. Agora, quando existe o sentimento de pertença e que, claro, e que se eu sou de fora e chega um grupo que é um grupo que se revê na cultura, que se revê naquilo que é a nossa cidade, as nossas gentes, é diferente.
0: É diferente, claro.
1: Ou seja, consegue rapidamente estar imbuído, né, naquele espírito, claro, e isso faz toda a diferença. Porque lá está, o desporto é feito de pessoas e pessoas são feitas de sentimento.
0: Estas comunidades,
1: e se o sentimento for forte, toda a gente dá a vida por toda a gente. É mesmo assim.
0: É tudo arrumado pelo mesmo lado.
1: E há pouco estava a dizer, o futsal, campeões de séniores, os sub-17 do futsal estão a fazer uma taça nacional fantástica. No basquetebol tivemos muito próximos de subir à Liga B de Clique, nos séniores masculinos, as séniores femininas subiram à segunda divisão e podem, entre este e o próximo fim de semana, sagrarem-se campeões nacionais. Temos várias equipas nacionais também do basquetebol, do futebol. Tivemos este ano os sub-15 de campeões nacionais. Ou seja, estamos aqui a falar de, na mesma época, muitas vezes estamos a ouvir falar em campeões nacionais.
0: Exato.
1: Tem que ser um motivo de orgulho para todos nós que somos portimonenses, um motivo de orgulho para todos nós que representamos o Portimonense, porque é um grande motivo de orgulho, mas por outro lado também as pessoas de Portimão sentirem e perceberem finalmente que, para lá daquilo que é SAD, e não me alongando aí, alongando para este
0: para
1: o nosso lado,
0: para a parte de
1: há muita vida no clube, há muito boa gente, há muita qualidade, há muita gente que faz um trabalho fantástico e que mereciam mais esse apoio também da cidade. Obviamente que o clube também tem que fazer esse trabalho também, claro, de se aproximar cada vez mais da comunidade. Nós sabemos isso, estamos a trabalhar nesse sentido, mas também gostaríamos, se calhar, de ter uma estrutura, se calhar, que outros clubes têm,
0: claro,
1: e não temos, mas fazemos o nosso melhor e damos o nosso melhor e o nosso máximo, e gostamos muito quando vemos este ambiente que foi o jogo com o Benfica, em que nós fizemos um terceiro gol, salvo o quarto gol.
0: O que é que ele fez? Que loucura, não é?
1: Vimos miúdos desde os sub-8 até aos sub-18, sub-19, a correrem para dentro do campo para festejarem com quem marcou o gol. E há pouco o Gaspar estava a falar nisso. E viu-se miúdos de todos os escalões, porque lá está, isto não foi só aquele miúdo que marcou o gol.
0: Claro,
1: fomos nós, foram
0: todos. Está tudo a apoiar e a levar para a frente. Não é?
1: Toda a gente vive com esse espírito dentro do clube. E quando assim é fantástico, e obviamente que lá está, é aquele salário emocional que nós temos todos e sentimos, claro, isso todos os dias, porque o ambiente é mesmo de salutar, é um ambiente fantástico, muito, muito bom de todos,

0: lá está, mas com muita responsabilidade também.
1: Claro, claro.
0: Quando é para brincar, é para brincar, quando é claro. Sério, é sério. Mas lá está, o que o João disse há pouco, o João nasceu aqui, cresceu aqui. Eu não nasci aqui, mas com 11 anos comecei aqui.
1: Portanto, também.
0: Os nossos treinadores, sub-19 nasceu e cresceu aqui, sub-17 nasceu e cresceu aqui, ou seja, sub-16 nasceu e cresceu aqui. Acaba, não é que isto seja um requisito.
1: Não, claro, mas
0: por outro lado,
1: também ajuda,
0: sente-se de outra forma.
1: Claro.
0: E passa-se esses valores também aos que entram, aos que começam, ou aos que vêm de fora, e acabam por rapidamente sentir parte da família. Portanto, o caso do Martim foi um deles. O Martim é o ex-capitão, é a segunda época que está connosco. O Martim veio de outra cidade aqui à nossa volta e hoje é
1: capitão
0: e está ao mais portimonense que eu.
1: Acredito, é suspiro.
0: E a família também, posso dizer.
1: Se quiserem, podem chamar aqui para ver. Este pessoal que está aqui a assistir não está a aparecer na câmara, mas se quiserem chamar também.
0: Portanto, isso para nós é fundamental e lá está, não é um requisito. Ser e nascer em Portimão,
1: claro,
0: mas é um requisito, é que quem está cá tenha essa obrigatoriedade, espírito, é? De trazer quem vem de fora para este espírito e para esta cultura que é fundamental.
1: Olha, antes de pedir para levantar a taça, é aquela coisa, para uma última mensagem e agradecimentos. Queres fazer algum assim em particular, em especial?
2: Agradecer à minha família, em primeiro lugar. Depois agradecer a toda a comunidade do Portimonense por tudo o que nos fez durante a época, desde os autocarros, alimentação, dormidas, pronto, essas coisas todas. Pronto, é isso. Os meus agradecimentos.
1: Boa, Gaspar.
3: Acho que sim, acho que temos que agradecer ao clube, às pessoas que acompanham o clube, porque sem elas o Portimonense não era possível e... Acho que também temos que nos agradecer a nós pelo trabalho que realizamos ao longo da época e o título é o resultado disso mesmo.
1: Muito bom. E João?
4: Temos tempo?
1: Temos. Tranquilo. Olha, temos ainda mais uns minutinhos, depois nós temos outras rubricas, é só porque não dá para estender para tudo, mas tens tempo, se quiseres agradecer 5, 10 minutos, estás tranquilo, à vontade. Porque eu até imagino, porque lá está, como o André estava a dizer, a vossa equipa é enorme, né? Desde uma ponta à outra, porque eu também imagino que entre técnicos, apoios, família, também deve ser muita gente, mas estás à vontade.
4: Claro, gostava de agradecer em primeiro lugar a quem sempre esteve comigo, neste caso, ao Vasco Pratas, ao Mr. Vasco Pratas, ao Mr. Rodrigo Pedrosa, que foram incansáveis também com esta equipa, ao nosso legado, que é pai também de um dos capitães, que é o Diogo, que é o Bruno Gonçalves, ao pai de outro capitão também, que é o Nuno Santana, que é também nosso diretor, acho que foi fundamental também, e lá está, foi aquele que chegou lá ao balneário e disse para mim aquela loucura.
1: Okay. No fim tinha razão,
4: é verdade. Não tinha, que ele disse que era para subir e nós ainda conseguimos melhor.
1: Exato. Ah, é? Então já vês.
4: Agradecer aos jogadores todos, porque foram incansáveis, tiveram um crescimento brutal, e isso é, mais do que este título, é isso que me deixa extremamente orgulhoso, é ver como é que eles começaram e como é que eles terminaram esta fase do processo, porque o processo deles é muito longo ainda estão no início.
1: Sentiste uma grande diferença do início da época para o fim deles, um crescimento a nível pessoal deles?
4: A nível de treino, a nível de estar, a nível de relações entre eles, relações connosco, acho que cresceram imenso. E acho que esta segunda fase, o facto de se calhar o que era uma desvantagem, estes 10 mil quilómetros que nós tivemos que fazer nesta fase, se calhar tornou-se uma vantagem. O facto de passarmos tanto tempo
1: juntos,
4: acabou por ser se calhar uma vantagem dentro do campo e fora do campo. O crescimento que eles tiveram foi fantástico. Queria agradecer também à direção, neste caso ao André, ao Mr. Pedro Arroz, ao Mr. Nuno Guedes, ao nosso coordenador também, João Santos, aos nossos analistas que também falamos há pouco, o Gonçalo
1: também
4: e o Miguel contribuíram imenso. Pá, posso estar aqui a esquecer de algumas pessoas, mas foram todos importantes. Agradecer também ao nosso presidente, porque é o topo do nosso clube e é bastante importante para nós. E claro, tenho que agradecer aos meus amigos e à minha família, que
1: também dá um suporte
4: muito grande,
1: não é?
4: Claro. Muito grande mesmo.
1: André, também tens uma equipa grande, então tens os teus minutos, estás à vontade para agradecer, não tem?
0: O meu agradecimento vai obviamente para os jogadores, porque acreditaram naquilo que eventualmente no início era loucura, como dizia o João, e acreditaram obviamente também na mensagem que os treinadores foram passando e que também o clube assim foi passando também, de uma forma mais subliminar, obviamente não tão direta como eles no dia-a-dia. e obviamente também aos nossos treinadores, aos nossos técnicos, em particular ao João, ao Pedro e ao Vasco, porque formaram uma equipa técnica muito engraçada, pela relação que criaram. Lá está, três treinadores que também cresceram aqui
1: e sentem o espírito,
0: e
1: não é?
0: Sentem, claro. Lá está, e sentem o Portimonense como o clube deles, e é o clube deles, que é o nosso clube, como costumo dizer muitas das vezes. Ou seja, podemos ter aqui afinidades de, claro, outros clubes, obviamente,
1: é normal,
0: mas nós falamos do Portimonense como o nosso, é o nosso clube, isso que fazemos sempre,
1: tal e, qual.
0: E não é por uma questão profissional, é porque é assim que sentimos, porque nós não vestimos a camisola, ou seja, isto já está no sangue,
1: claro.
0: E vivemos isto 24/7, e a verdade é essa. Ou seja, há quem possa ir para casa e desliga.
1: Não dá, não é?
0: Nós não desligamos. Eu estou a ver o meu telefone ali, está fora. Já são 10:30 da noite.
1: Já ias para casa,
0: deve,
1: não é?
0: Deve ter mensagens de diferentes pessoas ligadas ao clube, com diferentes preocupações ou,
1: claro,
0: questões que me queiram colocar. E esta é a nossa vida, ou seja, não abdicava e não mudava por nada, porque para mim é um orgulho enorme ter esta responsabilidade dentro do clube, e agradecer a eles, porque eu estou aqui, falo eu e a direção, e falo também do Nuno, que está aqui presente. O que nós fazemos é garantir que, nos bastidores, garantir que eles têm as bases para que nada lhes falte, para que eles possam fazer o que sabem fazer. E essa é a nossa responsabilidade. E por isso é que, quando recebem a taça, são eles que a recebem,
1: claro.
0: Porque são eles que a merecem, porque eles trabalham para isso. E nós só temos é que sentir orgulhosos
1: do resultado que eles fizeram,
0: que, com o que nós lhes demos e lhes proporcionamos, eles conseguiram fazer coisas fantásticas,
1: sem dúvida.
0: E isso é o maior orgulho que tenho, e o agradecimento é para eles, sem esquecer também as famílias, porque
1: as famílias são
0: obviamente, e quando falo aqui das famílias, falo nas famílias dos treinadores e também dos atletas, porque também não é fácil fazer muitos quilómetros, não é fácil 4 vezes por semana, mais jogo, terem que mudar as suas agendas pessoais e familiares, porque têm que ir ao jogo do filho, se calhar têm mais filhos,
1: claro.
0: E os outros filhos também têm e também têm os seus familiares, os seus amigos, os seus hobbies, e deixam tudo para que nada falte a estes miúdos e a estas miúdas. E uma palavra também de agradecimento para eles por fazer isso pelos seus filhos e acreditarem também como eles em nós. E pronto, e este é o culminar feliz de uma época de muito trabalho. Nem sempre assim o é com títulos, mas acredito que vamos estar nesta
1: situação. Eu agora vou aproveitar, estamos em direto, e vou lançar-te um desafio, mas não precisas dar resposta agora, e já vais perceber porquê. Que é, estavas a dizer muito bem, provavelmente, obviamente, quando se ganha é mais fácil uma pessoa ser lembrada, né?
0: Claro.
1: E proporcionou-se, mas eu até se calhar faço-te um desafio, que é, após cada época, virem cá o pessoal das camadas jovens falar cá, independentemente se é ganho títulos ou não, explicar como é que a época correu, porque nem sempre títulos vai fazer, mas é importante também, e dar à comunidade, porque se calhar esta é uma altura boa, como vocês estavam a dizer, conseguiram puxar a comunidade de portimonense para acompanhar os jogos, e desde o início se calhar estavam menos pessoas, mas agora no fim já estavam bastantes, e se calhar também é importante, e nós rádio também fazer o nosso papel, e também tentar fomentar esta ligação. Portanto, eu se calhar propunha, e depois vocês internamente logo pensam, assim, no fim de cada ano fazermos um balanço, que é a altura em que já acabou, já está tudo mais descomprimido, e pode-se fazer um balanço, como é que correu melhor, correu pior.
0: Já mas acabou, mas ainda não estamos descomprimidos.
1: É óbvio, sim, mas pronto, mas percebes a ideia.
0: Sim, sim.
1: E se calhar, mais ou menos nesta altura, mais junho, e juntamos aqui na rádio e voltamos a ter uma destas conversas para ver.
0: É para nós é mais uma forma de nos aproximarmos da comunidade, e sabemos que, apesar de hoje em dia não falta são ecrãs,
1: claro,
0: mas também sabemos que há muita gente que ouve muito rádio, e que a rádio é a companhia,
1: claro.
0: E a rádio Portimão acaba por ser também uma companhia, e se nos estão a ouvir, obviamente que também os meus cumprimentos para todos, e que acredito que, se viermos cá no final das épocas, temos que vir mais vezes no final das épocas,
1: porque sim,
0: acredito que mais títulos como este poderão vir no futuro.
1: Bases estão lançadas, não é?
0: As bases estão lançadas, e sem o trabalho que toda a gente faz e o empenho que toda a gente coloca no seu trabalho diário, para que isto possa ser uma realidade mais vezes.
1: Ok. Martim Gaspar, eu aproveitava para pedir-vos para vocês levantarem aqui a taça ali para a câmara, que é para o pessoal ver. É pesada, não?
2: Não
1: deixaste cair, não?
2: Não.
1: Só aqui para o pessoal para o pessoal ver.
2: Foi assim, uma coisa assim.
1: Como é que fizeste?
2: Foi tipo assim. Primeiro foi assim. Depois começámos todos aos pulos e aos gritos.
1: E depois. É,
2: pronto.
1: É aquele momento porque estavam ansiosos, não é?
2: Sim,
1: é
2: isso mesmo.
1: Mas é fantástico. É já um ensaio para futuros voos.
2: Esperemos
1: sim. Olha, malta, Martim, Gaspar, João, André e a vocês dois, gostei muito de vos ter aqui. Foi um prazer ter estado à conversa com vocês. Desejo, obviamente, o futuro muito bom, e a tanto a nível pessoal como profissional, a cada um de vocês, e corra tudo bem. E mais uma vez, foi um prazer terem estado aqui na Rádio Portimão. Nós adoramos muito. E para quem não acompanhou desde o início, não há problema, vai estar no Facebook disponível, vamos pôr no Spotify, vamos pôr no YouTube, portanto não há razão para não acompanhar desde o início. Obrigado mais uma vez e uma boa noite.
0: Boa noite.
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No entanto, eu vivo profissionalmente da música desde que comecei a cantar em 1999 e felizmente pago as minhas contas, não devo nada a ninguém, tenho conseguido subsistir e investir nos meus trabalhos, nos meus projetos. Portanto, mesmo assim, considero que sou uma privilegiada e o que eu aconselho aos meus colegas é não fiquem à espera que as pessoas os reconheçam pelo talento. Há muita gente que tem talento e há sempre alguém que tem muito mais talento do que nós. Portanto, o que temos que fazer é ter um caminho, é traçar um caminho, traçar objetivos e ter uma enorme resiliência. As coisas acontecem.

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2: É verdade, e você está a ouvir o Cidade Mais, dos programas quinta-feira na Rádio Portimão, das 21 às 24, aqui nos 106.5 FM. E hoje tivemos uma entrevista bem divertida aqui com os campeões sub-15 do Portimense, que vieram cá mostrar a taça. Espero que tenha conseguido ver pelo Facebook. Se não conseguiu, pode ir lá espreitar. Tivemos uma conversa muito, muito boa com dois jogadores, o Martim. E já estou a esquecer do nome do guarda-redes, rapaz, sou terrível. Tivemos o treinador João Tristão, tivemos o André Gomes, que é o dirigente, e eu vou-me já lembrar do nome do rapaz, é o Gaspar, peço desculpa, Gaspar Santana e Martim Duarte, os capitães, e vê-se mesmo que fizeram ali um bom grupo e foi uma conversa muito divertida com eles. Se não conseguiu assistir, não se preocupe, está no Facebook, pode ir ao Facebook da Cidade Mais e da Rádio Portimão, pode ir ver a partir de amanhã no nosso Spotify, no nosso YouTube, também vai lá estar. Portanto, muitas e boas razões para ouvir esta entrevista desde o início e saber tudo sobre esta época desportiva e sobre o futuro também destas camadas jovens do Portimonense e esta sua estrutura. Daqui a pouco vamos ficar com o Zé Batista, que vai falar do tempo adicional mínimo de desporto no Algarve, e também o Chico Barata na área. Portanto, boas razões para nos acompanhar até à meia-noite. Tenha uma boa noite agora, Sia, com Don't Bring Me Down.

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0: E muito boa noite, sejam bem-vindos a mais um Tempo Adicional Mínimo. E então, Zé Batista, como é que andas?
1: Boa noite, Luís. Boa noite aos nossos ouvintes. Aqui estamos, mais uma semaninha, né? Com calor, bom tempo, a apetecer fazer desporto, com notícias aqui da nossa cidade e do desporto no Algarve. Olha, começo
0: Pesquinhas.
1: primeiro por atualizar. Diz.
0: Estava a perguntar notícias pesquinhas, acabadas de sair.
1: Neste caso não são pesquinhas, é mais quentinhas, não é? Com este tempo é mais quentinha.
0: Exato. Daí
1: Olha,
0: para aí, conta.
1: começo por atualizar a situação do nosso Afonso Elaudo, né, que tínhamos ficado desta semana a ver como é que ele estava a aguentar. Infelizmente, nesta última semana não foi possível ele manter a camisola rosa, mas continua a fazer exibições fantásticas. Neste momento, mantém-se em quinto lugar, o que seria, tirando o pódio do João Almeida, a melhor classificação de um ciclista português em muitos e muitos anos, não? Numa grande volta. Para além disso, mantém a camisola branca, que é de melhor jovem, a melhor jovem que caracteriza ciclistas até os 25 anos. Portanto, faltam, hoje estamos a quinta, faltam três, sexta, sábado, domingo, faltam três etapas, duas delas de média e montanha, portanto, as mais difíceis de preservar, mas vamos aqui esperar que o Afonso consiga resistir e manter este top 5, seria fantástico, sobretudo porque lá está, o objetivo dele inicial era trabalhar para o outro ciclista e aproveitou a sua oportunidade. Portanto, aqui está feito o resumo desta semana. Hoje ele fez-me sofrer, porque na etapa 2, no início da etapa, teve uma queda, ficou deitado no chão e eu assim, pô, não me digas que agora
0: Já está tudo estragado, tá?
1: passar 3 semanas de esforço, vai ter que desistir a 2 dias, a 3 dias do final. Mas pronto, levantou-se. Conseguiu recular ao pelotão e na última subida ainda foi o único da classificação geral que atacou. Fez-me aqui dar pulos no sofá e a gritar, mas pronto, foi apanhado ali nos últimos quilómetros e acabou por ser uma chegada em sprint, que não houve alterações nas classificações, mas vimos que a ambição
0: Não lhe falta, né?
1: a ambição não lhe falta. E também, como se costuma dizer, o pelo na venta, porque não é normal, não é pouco. É pouco frequente um ciclista cair e ainda ter
0: Lata de ir atrás,
1: esta
0: né?
1: irreverência de ainda atacar na última subida do dia. Portanto, chapeau para o Afonso e que continue até domingo a fazer e a brindar-nos com estas exibições. Pronto,
0: Eu acho
1: se ponto
0: que sim.
1: isto, passo aqui para a nossa cidade, porque também esta semana vai ter aqui um evento importante que vai decorrer no areal da Praia da Rocha. É o Portugal Beach Ténis Open de 2026, que incorpora o circuito St. Series, que digamos assim, para as pessoas explicarem, é equiparado aos grandes slams do ténis, mas, portanto, na vertente do beach ténis. Portanto, ao longo desta próxima semana, portanto, este evento vai decorrer de 1 a 7 de junho. Portimão irá receber alguns dos maiores nomes internacionais desta modalidade, incluindo o pleno do top 10 mundial masculino e feminino. Portanto, o top 10 masculino e feminino mundial do beach ténis vão estar aqui na nossa praia a disputar este grande slam. É uma organização da Federação Portuguesa de Ténis, apoiada com o apoio do município e que, pronto, catapulta a nossa cidade e ali a nossa praia para um grande palco do beach ténis, e está montado ali um mega recinto com 28 campos, que irão receber então os vários jogos deste torneio. Fica aqui, portanto, este destaque: dizer que a entrada no recinto é livre e o espaço vai ter bancadas que dá para cerca de 1.500 espectadores, portanto, não será por falta de espaço que as pessoas não poderão ver estes jogos.
0: Não sei, como o tempo está perfeito. Vêm os jogos, dão um mergulhinho e continuam a ver os jogos. Portanto, está perfeito.
1: Está ótimo, acho que tivemos, portanto, depois de umas semanas mais difíceis, tivemos agora aqui
0: Uma
1: uma aberta,
0: bebia.
1: exatamente uma abertura para se disputar este evento. Outro evento que também vai decorrer e que também já falámos aqui no nosso programa, até recebemos o organizador, mas de relembrar que vai decorrer então o Box Cup, não é? Que vai receber
0: Sim.
1: cerca de 1.200 pugilistas de 26 países, portanto, participar neste torneio internacional de boxe olímpico, que se realiza de 29 a 31, no Portimão Arena, competições no setor masculino e feminino. Claro, portanto, estou-me só aqui a relembrar. Tivemos a semana passada a entrevista do André, que é o organizador do evento, mas pronto, dizer que se espera uma larga participação, não só dos pugilistas, mas também portanto, de diferentes seleções e de todo a entourage que os acompanha. Portanto, mais um mega evento que vai decorrer aqui na nossa cidade.
0: É isso mesmo.
1: Depois, também, e só para terminar, que esta semana trouxe aqui um programa um bocadinho mais curto, que eu acho que mandava a esticar um bocadinho, a dizer que a equipa de frisbee aqui da nossa cidade, conhecida como o Ultimate Portimão, venceu a final de um torneio do Lagoa Albufeira, Lagoa de Albufeira, que era um torneio, e garantiu, portanto, o sexto título consecutivo, o título nacional na modalidade de mista, ou seja, de jogadores masculinos e femininos, e dizer então, portanto, que aqui a nossa equipa aqui da nossa cidade, chamada Ultimate, tornou-se novamente campeã nacional de frisbee pelo sexto ano, venceu todos os jogos na fase regular e nos playoffs, e pronto, e foi aqui este dizer só que mais uma vez temos aqui esta equipa a levar o nome de Portimão nesta modalidade.
0: Mas tem a hegemonia e também é impossível dizer que não tem condições para praticar, não é? Só a coisa que não falta é isso.
1: É verdade, é verdade. Por acaso tem um areal fantástico. Estes dias até têm estado ventosos, o que ajuda também não para o frisbee. Dificulta,
0: Claro.
1: dificulta tecnicamente, mas ajuda o disco a decorrer.
0: Estão a
1: Portanto,
0: atingir
1: eu
0: outras
1: acho
0: distâncias, não é?
1: que as condições são fantásticas, os resultados também têm sido acompanhados. Portanto, é só dar aqui os nossos parabéns à Ultimate Portimão por mais esta conquista. E já que estamos a falar de conquistas, aproveito também para parabenizar aí os teus convidados de entrevista hoje, porque conquistar um título nacional, mesmo que seja da segunda divisão, para o futebol de formação do Portimonense, acho que é sempre um resultado de destaque. E eu, como pronto, amante de todas as modalidades do desporto e fazendo aqui a minha parte da minha rubrica de desporto, não podia deixar de parabenizar essa conquista.
0: E foi uma boa entrevista aqui com estes quatro elementos. E foi, pronto, era um feito para a cidade e para o Portimonense. E um título nacional, mesmo na segunda divisão, é sempre um título nacional, não é?
1: Olha, e aproveito para tu, enquanto, portanto,
0: Adepto, fã.
1: não é organizador, não como portanto, sendo, por teres este programa teu, parabenizar-te por teres a disponibilidade de convidares estas pessoas e dares palco a tantas pessoas importantes, mesmo na área do desporto, como estávamos a falar da semana passada do Carlos e do boxe, e esta semana de teres recebido estes convidados do futebol. Portanto, acho que o nosso programa tem feito um trabalho muito bom na divulgação de vários projetos da nossa cidade e, sobretudo, também da parte que me dói mais, que é o do desporto. Acho que fazemos um trabalho muito competente e muito importante.
0: Eu acho sim, e há bocado estavas a dizer que estavas a esticar muito, tu não te esticas muito. Há muitas boas notícias para dar, o que é ótimo, e muito destaque, portanto, é justo nós darmos o destaque que merece. Não é?
1: É isso. Mas pronto, já assim também vou mantendo assunto para as outras semanas.
0: É isso mesmo. Está bem, grande Zé. Olha, um grande abraço e esperamos então para a semana para mais um tempo adicional mínimo.
1: Até para a semana, Luís. Grande abraço.
0: Tá bom.

Conhecer o Batista mais emocionado hoje e agora, In Excess com Never Tear Us Apart. Fique bem, fique por aí. Ficamos cá até à meia-noite e ainda vai ter o Chico Barata na área.

0: Children são Michael Hutchins aqui dos In Excess com Never Tear Us Apart.
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0: É verdade, o tempo vai passando, já passam 25 minutos das 11 da noite. Agora Jill Scott com Can't Explain. Boa noite, espero ter gostado do Cidade Mais aqui na Rádio Portimão. Aqui Luís Gonçalves a fazer companhia até à meia-noite.

acho que não se lembrava de quem era aqui Jill Scott, mas é um grande som, sem dúvida. E agora, um outro grande senhor, Elton John com Little Jenny.

0: Oi, muito boa noite, sejam bem-vindos a mais um Chico Barata na área. E então, Chico, tudo bem? Como estás?
1: Está tudo certo, como vai a vida? Vai ou não
0: Isso é
1: vai?
0: que é, isso é que é preciso. E então, que histórias hoje é que tens para nos contar, Chico?
1: Epá, tenho uma história. Esta primeira vou contar sobre. Epá, para mim é aquilo que se chama da ocasião faz o ladrão. Mas aquilo foi bem assim. Vou contar a história. Há um jogador, jogava na Guiné-Bissau, vamos lhe chamar de Bartolomeu. Eu não quero pôr o nome da pessoa, nem quero pôr o clube em questão. O homem tinha jogado lá na Guiné-Bissau, tinha feito uma carreira muito boa como defesa central, mas nunca teve a oportunidade de vir para Portugal. Alguns conseguiram vir, ele nunca conseguiu vir. E ele, às tantas ele, aos 30, lá para os 30 anos, conseguiu chegar cá. Começou a trabalhar na trabalho que conseguiu arranjar foi na construção. O rapaz começou a trabalhar na construção. Foi o trabalho que conseguiu. Pensava que já ali tinha sido o fim da coisa, já não tinha mais hipótese. Já veio, já achou que já chegou velho. E que já não toma. Ah, pá, e ele começou a trabalhar num campo, num sítio onde tinha um campo de futebol de uma equipa da segunda divisão, não da primeira, nem da foi mesmo da segunda divisão, que tinha as suas ambições, e ele passava a vida a olhar para lá para onde estava o jogo, onde estava o treino. A equipa já tinha treinos bidiários, já era uma equipa já mais para profissional, e pá, às tantas o patrão começa a implicar com ele: é pá, então tu vês aqui para trabalhar, para ver o jogo, pá, pá, eu vou ter que te despedir, pá, é pá, então, mas tu estás sempre a olhar. Eu pedia desculpa, dizia: então, mas às tantas o homem, pá, gostava dele, mas pá, dizia assim: pá, tu passas mais a vida a olhar e tal, mas tu. Até que um dia lhe perguntou: hã?
0: Aí dizer, só pensava era no futebol, né?
1: Exatamente, ou até que o homem até gostava dele, dizia: pá, este homem, rei, já. Tinha já os seus filhos, sei o quê. O gajo dizia: mas tu jogaste futebol? Ele disse: eu joguei, era defesa central do, acho que era o DIB, lá da União Desportiva da Bissau, e ele, eu joguei lá e tal, mas agora, como já tenho 30 anos, já passou para mim, já passou a fama, mas sabe como é, aquele bichinho, fica. Este homem, lá o chefe da obra, era vice-presidente. Era, portanto, era diretor desse clube aí, onde ele estava sempre a olhar. Epa, e ele disse, eu estava a desabafar com o presidente, disse: epa, tenho lá um gajo, pá, grande, constituição do Caraças. O gajo veio da Guiné, pá, o gajo diz que jogava, pá, pô, está ali a trabalhar, está sempre a olhar para o treino. Epa, e diz assim o presidente: pá, se calhar, olha, é o gajo que está-nos a faltar, que nós temos aqui, estamos a, ele que ele é grande. Ele disse assim: é grande, pá. Ele jogava, disse que jogava. Aí, pá, eu acho que disse que era defesa central. O que a gente também uma precisidade de um central, que é, pá, não sei o quê. Pá, olha, amanhã ele já está a trabalhar em algum tempo. Diz-me assim: é, pá, já está lá há 2 meses, mas não estou muito satisfeito com o trabalho dele, porque ele passa mais tempo a ver o jogo do que a trabalhar. Olha, vamos fazer uma coisa. Amanhã, às 8 horas, quando fores para ir trabalhar, vais lá dizer a ele para vir aqui, pagas já mesmo o dia. Mas espero ver ele se apresentar aqui ao treino. Opa, o homem foi, chegou lá perto do rapaz. O rapaz veio. Foi o homem, disse: eu preciso falar contigo. Diz assim o rapaz, o tal Bartolomeu: é, pô, senhor, eu não me faça, não faça aí. Vai-me despedir, pá, tenho filhos, pá. Começou a chorar. Eu tenho filhos, pá, não, não faça aí. Não, não, não, não, não, não, não. Eu não vou te despedir. Não estou muito contente, estás sempre a olhar por coisa, mas olha, há uma oportunidade aqui, que o presidente falou comigo. Para tu ires treinar, vais treinar ali hoje de manhã, em vez de vir trabalhar, vais treinar. O treino é agora às 9 horas, tu vais treinar. É pá, se reunir as condições, ele diz assim: mas eu já há muito tempo que não treino, mas não faz mal, eles vão ver, o treinador vai ver tuas. Oh, meu amigo Luís, o rapaz chega lá no treino, os outros a terem treinos bidiários, já com o ritmo já de treino, de tipo há um mês já de treino, quase a começar o campeonato. O rapaz há meses que não treinava. O homem chega lá, disse, é pá, então você é que é o tal homem? Então, sim, sim, sou eu. É pá, o homem parece que não está muito satisfeito consigo, pá, por causa do, sim, pois é verdade, sabe, eu joguei muitos anos, isso contou a história. Só que agora a minha vida é outra, agora tenho que estar ali, só que não consigo tirar o olho daqui porque pá, foi a minha vida. Então, olha, está aí, qual é o número de calça? É pá, a gente não tem botas para si, pá, qual é o, tipo, 46, aquele calçava, ele calçava 46, aquilo foi um problema, é pá, lá conseguiram arranjar aquilo meio apertado, umas botas lá que havia nos 45, ele lá conseguiu pôr, não sei o quê, foi jogar, foi fazer o treino. Rebentou com tudo no treino, foi o melhor jogador do treino, partiu tudo, o homem disse, epa, peraí, vamos parar já com o treino, vai já ali tratar das coisas para
0: ensinar para contrato.
1: Da transferência para assinar, onde é que você jogar? Olha, a parte de tarde já nem foi mais, já não foi, já foi trabalhar, assinou o contrato, é para vos dizer que jogou mais 10 anos nessa equipe, jogou, olá, portanto, ali, já tinha 30, 31, jogou até os 40, e passou a capitão, e passou foi uma grande figura desse clube.
0: Olha que bom, seja, muito bom.
1: Viu como é que as coisas são, ele já pensava que já não estava, não tinha hipótese, não sei o quê, e eu consegui fazer uma grande carreira. Olha, vou-lhe dizer, conseguiu ser uma das, se não a maior figura desse clube, e ele já estava em fim de carreira, já estava em gol, mas jogou, a gente pensava, pá, o gajo africano já tem 30 e tal, pensava, já aos 33 acabou. Só que esqueceram-se que o rapaz era africano. Era africano, o rapaz...
0: Tinha boa forma física, né?
1: Aquela malta africana é aquilo que vocês sabem. É uma coisa da natureza. Né? Exatamente.
0: Claro. É uma malta.
1: Pronto, esta é a história que eu tenho do tal Bartolomeu, defesa central da Guiné-Bissau, que fez duas carreiras, fez na Guiné, depois veio fazer aqui, nesse tal clube, que não interessa dizer.
0: Não é nada. Muito bom. Ok. Ok, obrigado, Chico, mas essa história, voltamos para a semana, não
1: é? É verdade, para a semana voltamos. Ok, um grande abraço.

E é assim que chegamos ao final de mais um Cidade Mais. Esperemos que tenham gostado destas últimas 3 horas de muita música, animação, informação, diversão. Espero que tenham se divertido connosco aqui na antena dos 106.5 FM. O encontro fica obviamente marcado para a próxima semana, aqui no lugar do costume, e esperamos que venha connosco para ser mais um nesta Cidade Mais. Até para a semana!

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Uma hora. 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